0: sancionada a lei que determina a oferta de trombolíticos nos serviços de urgência e emergência. Pablo Mundim.
1: Hoje, a aquisição dos trombolíticos é feita pelos gestores locais e, a partir da nova legislação, o Ministério da Saúde vai definir estratégias para aprimorar essa oferta e qualificar o atendimento.
2: Preparação para o El Niño.
0: Medidas de prevenção aos efeitos do fenômeno climático foram apresentadas a gestores estaduais e municipais de todo o país. Márcia Fernandes.
3: Para lidar com os efeitos do chamado Super El Niño, estão sendo adotadas medidas nas diferentes regiões do país.
2: Atenção na hora das compras para casa.
0: A Anvisa proíbe produtos de limpeza sem registro sanitário por representarem riscos à saúde. Cleide Lopes.
4: Antes de colocar um produto no carrinho, vale fazer uma conferência rápida no rótulo. Se não há identificação clara do fabricante, lote ou instruções de uso, é melhor desconfiar.
2: Hoje na apresentação, eu, Luciana Vasconcelos e Luciano Seixas.
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2: Sancionada a lei que prevê a oferta de trombolíticos para tratamento de infarto e AVC na rede de urgência e emergência do SUS.
0: Esses medicamentos podem ser usados para dissolver coágulos de sangue, os trombos, que entopem as artérias ou veias.
1: As doenças cardiovasculares são a principal causa de morte no Brasil. São cerca de 400 mil mortes por ano, mais de 1.100 por dia. Em casos de infarto e de alguns tipos de AVC, o tempo é decisivo para salvar vidas e reduzir sequelas. Com a nova lei, medicamentos trombolíticos serão ampliados na rede de urgência e emergência do SUS, incluindo as unidades de pronto atendimento, as UPAs. Segundo a médica e professora de emergências do Hospital de Clínicas da USP, Ludmila Abraão Ajar, a medida será fundamental para salvar vidas.
5: Quando nós levamos o trombolítico, que é essa medicação tão poderosa, para a população que precisa, nós estamos salvando vidas e estamos devolvendo os pais e as mães de famílias para suas casas, com uma menor ocorrência de incapacidade, de sequelas e de problemas que vão tornar toda essa família inviável para uma vida social.
1: O tratamento pode ser indicado em casos de infarto e AVC isquêmico, sempre depois da avaliação de equipe de saúde e de acordo com os protocolos médicos. No caso do infarto, o medicamento pode ser utilizado principalmente quando um procedimento mais complexo, como a angioplastia, não está disponível no tempo recomendado. A nova lei prevê medidas para melhorar a disponibilidade dos medicamentos na rede pública. O ministro da Saúde, Alexandre Padilha, destaca que hoje a aquisição dos trombolíticos é feita pelos gestores locais e que, a partir da nova legislação, o Ministério da Saúde vai definir estratégias para aprimorar essa oferta e qualificar o atendimento.
6: Vamos levar para pactuação com os estados e municípios e a lei passa a dar uma obrigação muito maior, capacidade maior de todo cidadão, da gente enquanto ministério, do gestor estadual, municipal, cobrar a implementação do que está acontecendo. E com isso a ideia é reduzir o tempo de tratamento e, ao reduzir o tempo de tratamento, a gente garantir salvar vidas em relação a isso.
1: A lei entra em vigor 180 dias após a publicação e a implementação será acompanhada por um comitê criado pelo Ministério da Saúde. Em 2025, o SUS contabilizou 292 mil atendimentos por AVC, sendo 218 mil por AVC isquêmico. Reportagem Pablo Mundim.
2: A campanha nacional de multivacinação chegou ao fim nesta terça-feira, com mais de 8 milhões de doses aplicadas em todo o país.
0: Mas fique atento, se você tem criança ou adolescente com menos de 15 anos em casa, vale dar uma olhada na caderneta e conferir se falta alguma vacina.
2: Isso porque, mesmo com o fim da campanha, a vacinação continua normalmente pelo SUS.
0: É só procurar um posto de saúde e levar a caderneta para atualizar o documento.
2: Reforçando a rotina de vacinação, mesmo que seja com uma frequência menor, deve ser mantida na adolescência.
0: Inclusive a vacina contra o HPV. E jovens e adolescentes de 15 a 19 anos que não foram imunizados na idade correta têm até 31 de dezembro para receber a dose pelo SUS.
2: A servidora pública Aline Figueiredo sempre levou a sério todas as vacinas que protegem o filho João Vitor, de 11 anos, contra doenças que podem ser evitadas. Com a caderneta completa, o João Vitor já tomou até mesmo a vacina contra o HPV. Para ela, os cuidados com a saúde vão além da porta de casa.
7: Além de desenvolver a doença, de transmitir, né? Essa, para mim, foi a grande preocupação. Se tem uma doença que está tendo controle por vacinação, por que não proporcionar isso ao meu filho? Se eu já tomei também, eu sou imunizada. Nossa, eu saí uma vacina, eu tô lá, só acho que eu sou a primeira da fila para tomar.
2: Os adolescentes têm um esquema vacinal importante a ser seguido para construir uma vida adulta saudável. A pediatra Natália Bastos alerta que a caderneta de vacinação continua merecendo a atenção dos pais de adolescentes.
8: As pessoas esquecem muito da vacinação dos adolescentes e acaba que eles ficam sem proteção. Muitas vezes a questão do levar de ano em ano já passa, os pais passam a levar os filhos na emergência e aí acaba que o médico da emergência não olha o cartão de vacina. E aí, como tem no SUS o programa de mandar mensagem para os pais, isso ajuda muito a lembrar eles que eles têm essa vacina esquecida.
2: Além da vacina contra o HPV, os adolescentes devem ser imunizados contra outras doenças. Como lembra a diretora substituta do Departamento do Programa Nacional de Imunizações do Ministério da Saúde, Ana Catarina de Melo Araújo.
9: E aí, atualizar para as vacinas da faixa etária do adolescente, que seria HPV, dengue, meningite, a meningo, a CWY. E a caderneta de vacinação em mãos, procurar a unidade básica de saúde mais próxima da residência, verificar essa caderneta de vacinação junto a um profissional de saúde da unidade básica para verificar a situação vacinal.
2: A campanha de vacinação contra o HPV para jovens de 15 a 19 anos foi prorrogada até 31 de dezembro. Com isso, quem ainda não foi vacinado contra o vírus na idade recomendada, entre 9 e 14 anos, deve procurar uma unidade de saúde para receber gratuitamente uma dose do imunizante. Reportagem Graziele Bezerra.
10: Representantes do governo federal, de governos estaduais e prefeituras estiveram reunidos na última semana para discutir ações de prevenção e resposta aos impactos do El Niño.
0: A previsão é de que esse fenômeno climático, que deve se acentuar a partir deste mês, provoque chuvas mais intensas no sul e ondas de calor e secas mais rigorosas nas demais regiões.
10: Foram feitas rodadas de reunião com gestores de todas as regiões. Hoje foi a última com representantes do Sudeste.
11: Para lidar com os efeitos do chamado Super El Niño, que deve atingir o país com mais intensidade entre este mês de setembro e novembro, estão sendo adotadas medidas nas diferentes regiões do país. No Sudeste, a previsão é de ondas de calor e atraso nas chuvas. No campo, os maiores impactos serão sentidos na produção de cana-de-açúcar e de frutas cítricas, além das pastagens. A preocupação também com o abastecimento de água, sobretudo na região metropolitana de São Paulo, de acordo com a ministra da Casa Civil, Miriam Belchior.
12: Estamos fazendo esse monitoramento junto, evidentemente, com os órgãos estaduais do Rio de Minas e de São Paulo, para garantir aí o abastecimento nas regiões metropolitanas de São Paulo, Rio e Campinas, né? É muito importante que os governos estaduais façam a gestão de seus reservatórios para que, em caso de cenário de escassez, se estabeleça uma priorização de usos da água disponível.
11: No norte e nordeste, a previsão é que o fenômeno climático cause calor e seca prolongada nas regiões. Nesse momento, é importante que as pessoas não iniciem queimadas, ainda que controladas. É o que explicou o ministro do Meio Ambiente e Mudança do Clima, João Paulo Capobianco.
13: Evitar incêndios depende necessariamente de uma ação preventiva por parte da sociedade. Ou seja, nós não podemos, a partir deste agora, utilizar o fogo para aquelas questões que culturalmente ainda se usam no Brasil. Pôr fogo para limpar um terreno qualquer, ou renovar uma pastagem, colocar fogo no lixo, fazer fogueiras de lazer, inclusive.
11: Para o centro-oeste, a previsão é de atraso nas chuvas e temperaturas acima da média. Por isso, está sendo monitorada a possibilidade de escassez hídrica, principalmente no norte de Mato Grosso e de Goiás. E na região sul, a preocupação é com excesso de chuvas e tempestades. Para fazer frente a esse cenário, estão previstas ações de prevenção a desastres, segurança hídrica, geração e transmissão de energia elétrica. Reportagem, Márcia Fernandes.
10: O Sistema Único de Saúde reforça a preparação em todo o país para antecipar os riscos e proteger a população dos impactos do El Niño.
0: Com apoio do Ministério da Saúde, gestores estaduais trabalham na elaboração de planos de enfrentamento adaptados às diferentes realidades e vulnerabilidades dos territórios.
10: E o Ministério faz um alerta para o cuidado com o aumento de transmissão de arboviroses, como dengue e chikungunya.
0: Sobre o assunto, eu e Mariana Jungmann conversamos com Marília Santini de Oliveira, secretária área adjunta de vigilância em saúde e ambiente. Vamos ouvir.
14: Secretária Marília Santini, seja muito bem-vinda à Voz do Brasil. O Ministério da Saúde encaminhou, né, um alerta aos estados e municípios sobre a possibilidade de aumento na transmissão de arboviroses, como dengue, chikungunya, em razão aí do fenômeno El Niño. Quais são as previsões e as recomendações que estão contidas nesse alerta?
15: Boa tarde, obrigada aí pelo espaço para a gente discutir esse assunto tão importante. Então, como acho que a maioria das pessoas já sabe, mas acho também que não custa a gente reforçar, que o El Niño é um fenômeno climático natural. O que está acontecendo atualmente, né, nos últimos 10, 15 anos? Ele está sendo mais frequente e mais intenso. Então, acontece um aquecimento das águas superficiais do Oceano Pacífico, e isso interfere no clima do mundo inteiro. No Brasil, que é um país bem grande, né, ele acentua tudo o que aconteceria. Então, na estação quente, fica muito mais quente. Na estação chuvosa, tem muito mais chuva, causando enchentes, deslizamentos. E no local que tem seca, fica muito mais seco, causando dificuldade de acesso, prejuízo na produção de alimentos. Uma consequência que às vezes a gente não vê tanto, porque é tudo pequenininho, né? O mosquito, o vírus, é que vetores, principalmente mosquitos, têm o seu ciclo de vida alterado pelo calor. Por exemplo, o Aedes aegypti, que é um mosquito que transmite a dengue, a zika, a chikungunya, ele nasce mais rápido do ovo para virar adulto, que é o que pica e transmite. É um ciclo mais rápido, então você acaba tendo mais mosquitos. E também, tanto na seca quanto na enchente, a gente tem mais criadouros desses mosquitos. Porque na seca você acaba guardando água, às vezes de forma inadequada pela falta de água, né? Então vai ter balde, outros recipientes com água. E na enchente, quando a chuva passa, ficam aquelas poças de água, que também são criadouros desse mosquito. Então é clássico que em anos de El Niño a gente tenha aumento do número de casos de dengue. Isso que está na recomendação, mandando um alerta para todos os estados e municípios, dizendo que existe a possibilidade de ter esse El Niño mais forte esse ano, e existe, com isso acontecendo, existe a possibilidade de ter mais casos de dengue. Então, é um alerta que recomenda as mesmas medidas para dengue, que a gente recomenda sempre, só que com mais atenção e com mais frequência.
0: Essas medidas recomendadas, né, sobre a dengue, falam da colaboração da população, que é fundamental nesse caso, né? O Ministério também está empenhado nessa mobilização da população?
15: Sim, é fundamental, como você disse, porque tem esses criadouros do mosquito, podem ser muito pequenos e muito perto da casa das pessoas e mesmo dentro delas, né? Então aquelas coisas que todo mundo já sabe, que a gente faz campanha todo ano, não deixe pratinho de vaso cheio de água. É a mesma, né? Seria o mesmo criadouro, né? Olha o seu quintal, veja se não há pneus, baldes, outras coisas que acumulam água. Olha atrás das geladeiras, os depósitos. Então são as mesmas recomendações, que não acontecem sem o envolvimento da população.
14: Agora, o Ministério da Saúde, ele está fazendo aí alguma preparação também, secretária do SUS, para aumento de casos aí de dengue, chikungunya, outras doenças também que possam ser transmitidas pelo Aedes aegypti?
15: Sim, a gente está fazendo também outras medidas para controle desse vetor, né? Que não dependem da população, dependem dos gestores. Então tem a parte da população, tem a parte do prefeito, do governador, aqui do governo federal. Então, por exemplo, aqueles larvicidas ou adulticidas que matam os mosquitos adultos ou em evolução, a gente comprou e tem disponível uma quantidade maior. Testes para fazer exames laboratoriais de dengue e chikungunya, a gente também regularizou nossos estoques num nível maior. Nessa parte que você pergunta especificamente, né, para o atendimento e para o diagnóstico, a gente tem vários documentos que dizem como fazer isso, que serve para a equipe de saúde, serve para a população. Quando procurar o médico, a gente está divulgando bem mais esses documentos, fazendo vários webinários com diferentes trabalhadores da saúde, e não só dos trabalhadores do SUS, mas também da saúde suplementar, porque esses pacientes podem procurar qualquer serviço, né? Quem tem plano de saúde ou quem vai particular mesmo. Então, tem todo um trabalho voltado principalmente para educação dos profissionais de saúde e para ter a oferta dos insumos que esses profissionais vão precisar. Sais de hidratação oral, teste diagnóstico.
0: Muito bem, nós conversamos com Marília Santini, secretária adjunta da Secretaria de Vigilância em Saúde e Ambiente do Ministério da Saúde. Muito obrigado, secretária, por sua entrevista aqui à Voz do Brasil.
15: Eu que agradeço.
10: A Anvisa, Agência Nacional de Vigilância Sanitária, suspendeu a fabricação de produtos de limpeza na unidade da Unilever, em Vinhedo, no interior de São Paulo.
0: A ação é preventiva e foi adotada após inspeção que identificou falhas de controle e monitoramento da água utilizada no processo.
10: A avaliação das evidências disponíveis até o momento não indicou contaminação sobre os lotes produzidos na fábrica.
0: Por esse motivo, não foi determinada a suspensão da comercialização, da distribuição ou do uso dos produtos já fabricados e disponíveis no mercado, nem o seu recolhimento.
10: A vistoria faz parte de outras ações integradas de fiscalização sanitária de empresas fabricantes de saneantes, uma categoria que inclui produtos destinados à limpeza, desinfecção e conservação de ambientes.
0: A Anvisa determinou ainda que 12 produtos sem registro não podem ser fabricados nem vendidos no Brasil.
10: Entre eles estão alvejantes, tiramanchas e soluções à base de percarbonato de sódio.
0: De acordo com a agência, esses produtos representam riscos à saúde e à segurança da população.
10: Saiba como evitar a escolha de itens assim na prateleira do supermercado.
16: Na hora de fazer compras, preço e marca costumam pesar na escolha, mas será que o consumidor também olha o rótulo? A servidora pública Cláudia Siqueira nem sempre faz isso.
17: Olha, eu vou confessar que eu não costumo olhar.
16: Já a aposentada Renata Mello é um pouquinho mais cuidadosa.
17: Eu costumo olhar muitas coisas de produto comestíveis, mas em produto de limpeza foram coisas assim que muito pouco tempo que eu comecei a ficar mais atenta.
16: Entre os 12 itens proibidos pela Anvisa, vendidos sem registro sanitário, estão alvejantes, tiramanchas e soluções à base de percarbonato de sódio. Antes de colocar o produto no carrinho, vale fazer uma conferência rápida no rótulo. A dica é da gerente de fiscalização e inspeção da Anvisa, Márcia Gonçalves.
18: O consumidor pode olhar ali quem fabrica o produto, onde ele é fabricado, a composição e a concentração, as instruções de uso correto desse produto, de manuseio, as condições de descarte, advertências, o que que acontece, né, num caso de uma intoxicação.
16: Um dos problemas da comercialização de produtos químicos sem autorização e sem a devida responsabilidade técnica é que não há nenhum tipo de garantia de segurança em seu uso, como explica Rodrigo Moura, coordenador da Comissão Nacional de Fiscalização do Conselho Federal de Química.
19: Quando você tem um produto clandestino, você não tem exatamente a certeza da matéria-prima utilizada nesse produto. Você não tem certeza com relação aos processos químicos que foram utilizados na concepção do produto. Você não tem informações técnicas relativas à utilização do produto. Um produto clandestino destino, ele é um risco para a sociedade.
16: Quem já tem em casa um dos produtos proibidos pela Anvisa deve manter a embalagem fechada no recipiente original e longe de crianças e animais e procurar a vigilância sanitária local para saber como proceder. Reportagem Cleide Lopes.
0: A lista dos produtos de origem desconhecida pode ser consultada no portal oficial da Anvisa no endereço www.gov.br/anvisa.
2: E Luciano, agora a gente vai falar de bulas de remédios. Decifrar aqueles termos técnicos nas bulas tradicionais pode ser uma missão difícil para muita gente.
0: Para resolver esse problema e garantir acesso à informação com segurança, a Anvisa disponibiliza online, de forma gratuita, o bulário eletrônico.
2: A plataforma oferece uma linguagem mais clara para o cidadão.
20: Letras pequenas, termos técnicos, palavras difíceis. Esses são alguns dos problemas encontrados nas bulas dos medicamentos que desestimulam a população a consultar o documento. A aposentada Cleide Felipe da Silva já recorreu à internet para buscar informações. Ela conta que até se arriscou quando entendeu melhor os efeitos colaterais e suspendeu o tratamento.
21: A médica passou um remédio para eu usar por conta de colesterol alterado e eu já tenho um problema no nos rins, né? O remédio que ela me passou, me receitou, alterava mais ainda o problema.

0: No médico, ele desmentiu tudo.
1: Para garantir aos pacientes acesso à informação com segurança, a Agência Nacional de Vigilância Sanitária mantém uma base de dados pública e oficial, onde todas as versões aprovadas pela Anvisa estão disponíveis. Segundo Daniela Marreco Cerqueira, diretora da segunda diretoria da Anvisa, a ferramenta chamada de bulário eletrônico permite simplificar a leitura das bulas de maneira gratuita.
2: Ao acessar o bulário eletrônico, consegue buscar a bula pelo nome comercial do medicamento, pelo nome da substância ativa, e ele também vai ter acesso a dois tipos diferentes de texto de bula. A gente tem o que a gente chama de bula do paciente e o que a gente chama de bula do profissional de saúde.
1: A diretora Daniela Marreco Cerqueira reforça ainda que no Brasil, medicamentos de referência, genéricos e similares utilizam bulas padronizadas com informações sobre segurança e uso. Quando há necessidade, as alterações passam por análise técnica.
2: A Anvisa vem aprimorando as bulas dos medicamentos exatamente para conseguir maior clareza nas informações, maior legibilidade, conseguir um melhor entendimento.
1: O bulário eletrônico pode ser acessado oficialmente através do portal da Anvisa no endereço consultas.anvisa.gov.br. Reportagem Gabriela Noronha.
3: Estados, municípios e o Distrito Federal já podem aderir à Política Nacional dos Direitos das Pessoas LGBTQIA+.
4: A participação é voluntária e também alcança organizações da sociedade civil, instituições de ensino e pesquisa, centros de referência e empresas.
3: O processo de adesão é digital. Feita a adesão, é realizado um plano de ação, como detalha a Secretária Nacional dos Direitos das Pessoas LGBTQIA+, Simi Larra.
5: Esse plano de ação, ele visa identificar qual é o interesse, então se não tem um conselho e quer fazer um conselho, se quer implementar algum equipamento público, se quer elaborar políticas públicas, ela constrói esse plano de ação em conjunto e aí soma esforços para a execução dessa política no território.
4: O processo pode ser solicitado pelo e-mail politica.lgbtqia@mdh.gov.br. Vou repetir, hein? politica.lgbtqia@mdh.gov.br.
3: E essas foram as notícias do Governo Federal.
4: Uma realização da Secretaria de Comunicação Social da Presidência da República.
3: Com produção da empresa Brasil de Comunicação.
4: Fica agora com o Minuto do TCU e em seguida com as notícias do Poder Judiciário e do Congresso Nacional. Uma boa noite.
3: Boa noite para você e até amanhã.
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9: Presidente do STF abre evento internacional sobre independência judicial nas democracias contemporâneas.
10: TSE define critérios para caracterizar deepfake nas eleições 2026.
9: STJ identifica comando oculto em recurso para enganar sistema de inteligência artificial e determina comunicação à OAB e ao MPF.
10: Boa noite. noite, eu sou Sérgio Duarte.
9: E eu sou Walter Lima.
10: O presidente do Supremo Tribunal Federal, ministro Edson Fachin, abriu nesta quarta-feira a 17ª jornada Ítalo-Hispano-Brasileira de Direito Público, que tem como tema Resistência Democrática e Justiça Constitucional.
9: Na abertura do evento, Fachin aproveitou para fazer uma manifestação.
10: O ministro disse

0: disse que é dever de todos preservar a integridade do STF, destacou a responsabilidade do cargo.
1: A elevada autoridade do cargo não confere privilégios, mas impõe deveres, limites e responsabilidades que devem ser observados com absoluto respeito à Constituição, às leis e ao Supremo Tribunal Federal. Nos próximos dias, concluída a análise necessária dos fatos e os procedimentos institucionais pertinentes, esta presidência anunciará, no tempo devido e sem precipitação, as medidas cabíveis e necessárias.
2: O encontro realizado no Supremo reúne até amanhã especialistas do Brasil, da Itália e da Espanha para discutir desafios das cortes constitucionais.
0: Tribunal Superior Eleitoral define critérios para caracterizar deepfake nas eleições 2026.
2: A corte também definiu que a proibição do uso de deepfake nas eleições é para conteúdo caracterizado como propaganda eleitoral. Fábio Ruas.
3: O TSE estabeleceu que deepfake é o conteúdo produzido ou manipulado por inteligência artificial que apresente grau de realismo e crie, reproduza ou altere a imagem, a voz ou a manifestação de uma pessoa viva, falecida ou até fictícia. A tese foi fixada durante julgamento em que o TSE rejeitou o pedido de multa contra o candidato Flávio Bolsonaro pelo uso de um vídeo que recriou com inteligência artificial a imagem e a voz do ex-presidente Jair Bolsonaro. No mesmo julgamento, o TSE ainda decidiu que o ato de transmitir convenção partidária pela internet não configura propaganda eleitoral antecipada, o que depende do conteúdo, da linguagem, dos destinatários e do contexto.
0: STJ identifica comando oculto em recurso com o objetivo de enganar o sistema de inteligência artificial do tribunal e beneficiar a parte recorrente.
2: Com isso, determinou a comunicação à OAB, ao MPF e para a tomada de providências. Fátima Uchoa.
4: Para o STJ, a prática conhecida como prompt injection pode representar ato atentatório à dignidade da justiça e se caracterizar como crime de fraude processual. Os advogados do caso recorreram ao STJ contra a decisão do Tribunal de Justiça da Paraíba, que considerou a absolvição de uma pessoa acusada de homicídio totalmente contrária às provas do processo. Ao classificar como gravíssimo o uso do comando oculto pelos advogados, o relator do recurso especial ministro Og Fernandes afirmou que ministro Ministros e equipes analisam processos de forma minuciosa e que as ferramentas de IA não são usadas para produzir automaticamente decisões que são apenas assinadas pelos magistrados.
0: Começa o segundo seminário de precedentes na Justiça do Trabalho.
2: Por dois dias, ministros, magistrados, pesquisadores do direito discutem a uniformização da jurisprudência trabalhista no país. Rafael Silva.
5: O encontro discute a formação e a aplicação de precedentes e de mecanismos para agilizar a análise de processos e a segurança jurídica ao uniformizar a interpretação do direito. Outro ponto é garantir a segurança no uso de ferramentas de inteligência artificial nesse processo.
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0: Uma boa noite.
2: E até amanhã.
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1: Eu sou Paula Groba.
2: Eu sou Humberto Pinheiro.
1: E estes são os destaques de hoje do Jornal do Senado, que começa agora.
2: Avança a proposta sobre o fim da escala 6x1. Texto segue para o plenário.
1: MP do fim da taxa das blusinhas é aprovada em comissão mista e Câmara analisa texto.
2: Comissão de Constituição e Justiça aprova texto base da PEC da Segurança Pública.
1: Boa noite.
2: Boa noite.
1: O fim da escala 6x1 avançou no Senado. A Comissão de Constituição e Justiça aprovou a proposta que reduz a jornada para 40 horas semanais e garante 2 dias de descanso por semana.
2: Na prática, a PEC prevê a adoção da chamada escala 5x2, 5 dias de trabalho e 2 de folga. Agora, o texto será analisado pelo plenário. Repórter Rodrigo Rezende.
3: A proposta de emenda à Constituição 211 de 2019 limita a jornada de trabalho dos trabalhadores seletistas em 40 horas semanais. A PEC cria ainda a escala 5x2, com a obrigação de 2 folgas semanais ao empregado. Todas essas mudanças não podem acarretar diminuição do salário. O relator da proposta, senador Omar Aziz, do PSD do Amazonas, afirma que as mudanças vão dar qualidade à vida dos trabalhadores, principalmente das mulheres.
4: Nós temos dessas 37 milhões mais ou menos de trabalhadores nessa situação, mais de 57% são mulheres. Essas mulheres muitas vezes têm uma dupla jornada de trabalho.
3: Já o senador Rogério Marinho, do PL do Rio Grande do Norte, lamentou que a PEC obrigue uma forma de contrato entre patrões e empregados diferente do modelo dado pela reforma trabalhista em 2017.
5: Ele coloca uma questão uniforme de cima para baixo. Quando se fala aqui do acordo individual como se fosse um retrocesso, o acordo individual existe desde sempre, desde 1943.
3: A PEC estipula um período de transição para a nova jornada. Depois da publicação, as empresas terão até 2 meses para adaptar a jornada para 42 horas semanais. A partir daí, as empresas terão mais 1 ano para colocar a jornada em 40 horas.
1: Senadores também aprovaram na noite desta terça-feira um projeto que cria incentivos tributários para empresas que instalarem, ampliarem ou modernizarem centros de processamento de dados no país, os chamados data centers.
2: A proposta prevê a suspensão de tributos como PIS, PASEP, COFINS, Imposto de Importação e IPI para essas instalações. O texto prevê uma série de contrapartidas por parte das empresas, visando a redução do impacto ambiental. Repórter Alexandre Campos.
6: As empresas habilitadas deverão manter um percentual mínimo de seus serviços no mercado interno, usar fontes de energia renováveis ou de baixa emissão e garantir eficiência hídrica no resfriamento da infraestrutura. Ainda deverão investir em projetos de pesquisa e inovação industrial e tecnológica ligados à economia digital, o correspondente a 2% do valor dos produtos adquiridos no mercado interno ou no exterior, com benefício do regime especial, sendo que 40% dos recursos devem ser aplicados nas regiões Norte, Nordeste e Centro-Oeste. Relator do projeto, o senador Cid Gomes, do PSB do Ceará, destacou a importância dos data centers no dia a dia das pessoas.
7: Com o advento da inteligência artificial, é de que cada vez mais estruturas de bancos de dados sejam necessárias à implantação para que as informações possam estar rápida e prontamente disponíveis para o uso e consumo da população.
6: O projeto que segue para a sanção presidencial ainda prevê que as multas previstas no chamado Estatuto Digital da Criança e do Adolescente sejam direcionadas por 5 anos para o Fundo Nacional para a Criança e o Adolescente.
1: O Senado também aprovou um projeto que cria a Política Nacional de Minerais Críticos e Estratégicos. A proposta estabelece diretrizes para incentivar a pesquisa, a extração, o beneficiamento e a transformação desses minerais no Brasil.
2: A proposta também cria um Conselho Nacional para a Industrialização do Setor. Os minerais são importantes para áreas como tecnologia, transição energética e segurança nacional. A proposta segue para sanção presidencial.
1: E seguiu para a promulgação a indicação do senador Rodrigo Pacheco, do PSB de Minas Gerais, para o cargo de ministro do Tribunal de Contas da União. O TCU é integrado por 9 ministros, indicados pelo presidente da República, pelo Senado e pela Câmara. O cargo é vitalício. Pacheco vai ocupar a vaga deixada por Bruno Dantas, que renunciou ao cargo na segunda-feira.
2: A medida provisória que acaba com a taxa de 20% sobre compras internacionais de até $50 foi aprovada pela Comissão Mista de Deputados e Senadores.
1: Agora, a MP, também conhecida como Taxa das Blusinhas, segue para a votação nos plenários da Câmara e do Senado. A expectativa é que isso aconteça ainda nesta quarta-feira. Repórter Maurício De Sante.
0: O principal ponto de impasse para aprovar a medida provisória que acaba com a chamada Taxa das Blusinhas era definir quando seriam avaliados os impactos da medida. O texto põe fim à cobrança de 20% sobre as compras internacionais de até $50, hoje cerca de R$250. Pelo acordo, a primeira avaliação será feita 3 meses depois que a medida entrar em vigor. Depois, o Ministério da Fazenda fará novas análises a cada 6 meses. O Congresso também vai avaliar os impactos uma vez por ano. A relatora, senadora Leila Barros, do PDT do Distrito Federal, destacou que o governo federal poderá fazer ajustes dependendo do resultado dessas avaliações de impacto.
8: A gente atendeu em parte a maior preocupação do setor, que é a avaliação, dando essa autonomia ao Ministério da Fazenda, a avaliação de 6 em 6 meses e também passar pelo Executivo a avaliação do Congresso Nacional anualmente.
0: Mas o senador Isalci Lucas, do PL do Distrito Federal, acredita que o prazo de avaliação de impacto a cada 6 meses é muito extenso.
9: O que nós queremos é isonomia para o produtor aqui local. Até 6 meses já quebraram as empresas todas. Se o governo fizer essa avaliação que está aqui hoje, ele já vai perceber que é inadmissível o que está acontecendo.
0: O setor produtivo pediu ainda igualdade nas regras tributárias e regulatórias. O acordo prevê critérios para avaliar os efeitos da medida e análises sobre propriedade intelectual e qualidade dos produtos. Ficaram de fora a exigência de uso dos correios para o envio dos itens comprados e a implementação de um cashback para os consumidores. Esses pontos devem ser tratados em uma futura etapa de regulamentação da reforma tributária.
2: E o Senado aprovou o projeto que permite a brasileiros que trabalham em países de língua portuguesa somar períodos de contribuição para se aposentar. O texto agora segue para promulgação.
1: No Brasil, o acordo vale para aposentadorias por idade e invalidez e pensão por morte. Repórter Patrícia Oliveira.
10: O acordo foi assinado por Brasil, Portugal, Cabo Verde, Moçambique e São Tomé e Príncipe. A ideia é evitar que o trabalhador perca contribuições por não ter cumprido o tempo mínimo exigido em apenas um dos países. No Brasil, o acordo vale para aposentadorias por idade, invalidez e pensão por morte. Para o relator da proposta, senador Carlos Viana, do PSD de Minas Gerais, representa um avanço na proteção previdenciária dos trabalhadores brasileiros.
11: Um ponto muito importante na experiência e na vida de brasileiros que optaram por morar no exterior e trabalhar no exterior, já tendo contribuído no Brasil ou estão contribuindo lá fora.
10: O benefício deverá ser concedido de forma proporcional ao período trabalhado em cada país.
2: A Comissão de Constituição e Justiça aprovou o texto base da proposta que insere na Constituição o Sistema Único de Segurança Pública, também conhecida como a PEC da Segurança Pública.
1: O texto amplia as competências federais no combate ao crime organizado, permite a criação de polícias municipais e redefine o papel das forças policiais. Destaques à proposta continuam sob análise da comissão. Depois, o texto seguirá para o plenário. Os detalhes com o repórter Bruno Lourenço.
12: A proposta estrutura o Sistema Único de Segurança Pública e confere à União a competência para estabelecer diretrizes gerais para o setor. O texto permite o policiamento ostensivo de ferrovias e hidrovias federais pela Polícia Rodoviária Federal. Prevê um regime especial mais rigoroso para punir chefes de organizações criminosas e admite a criação de polícias municipais de natureza civil. O relator, senador Rogério Carvalho, do PT de Sergipe, retirou mudanças dos deputados sobre o financiamento da segurança pública com recursos das empresas de apostas, depois de deduzidas as despesas de custeio.
13: Não é conveniente dar garantia constitucional às despesas de custeios das BETs, principalmente quanto a metodologia de cálculo pretendida prejudica a destinação de recursos para áreas sociais como educação, segurança pública e esportes.
12: A PEC assegura para o novo modelo de segurança pública receitas vinculadas ao Fundo Nacional de Segurança Pública e ao Fundo Penitenciário Nacional, vedados os contingenciamentos, ou seja, os bloqueios orçamentários.
2: Com edição de Paula Groba e trabalhos técnicos de Eliseu Caires. O Jornal do Senado fica por aqui. Acompanhe agora as notícias da Câmara dos Deputados. Boa noite.
1: Boa noite e até amanhã.
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15: Plenário define multa para serviços mal avaliados de hospitais privados.
16: Câmara inclui testes vocacionais nos exames de avaliação da educação.
15: Deputados escolhem senador Rodrigo Pacheco como ministro do TCU.
16: Boa noite. Câmara aprova indicação do senador Rodrigo Pacheco para o TCU. Os detalhes com Ana Raquel Macedo.
17: O plenário da Câmara confirmou, com 404 votos favoráveis e 61 contrários, a indicação do senador Rodrigo Pacheco, do PSB de Minas Gerais, para uma vaga de ministro do Tribunal de Contas da União, no lugar do ex-ministro Bruno Dantas. A indicação já tinha sido aprovada pelo Senado. Rodrigo Pacheco tem 49 anos e foi deputado federal entre 2015 e 2018. Na Câmara, foi presidente da Comissão de Constituição e Justiça. Em 2018, foi eleito senador e presidiu o Senado duas vezes, entre 2021 e 2024. A indicação ao TCU foi apresentada pelo presidente do Senado, Davi Alcolumbre, e outros 19 senadores. Pacheco vai assumir uma das vagas indicadas pelo Congresso Nacional no TCU. O tribunal tem 9 ministros, sendo que o Senado, a Câmara dos Deputados e o presidente da República podem indicar 3 ministros cada, o que está previsto na Constituição. A proposta de indicação recebeu parecer favorável do relator, deputado Aécio Neves, do PSDB de Minas Gerais.
18: Com uma honra enorme como conterrâneo do senador Rodrigo Pacheco, mas como admirador da sua história, do seu trabalho, mas sobretudo como homem público, que sabe da sua importância e o quanto ele poderá ajudar o país em momentos de incertezas, como fez num passado muito recente.
17: A maioria dos líderes partidários na Câmara recomendou a aprovação da indicação de Pacheco. Falando pelo governo, o deputado Rogério Correia, do PT de Minas Gerais, destacou a qualidade técnica e política do senador para ocupar uma vaga no TCU.
19: Rodrigo Pacheco foi fundamental para a garantia do processo democrático no Brasil quando presidiu o Senado. Nós realmente corremos um sério risco de um golpe de Estado no Brasil, de um golpe que pudesse quebrar a democracia brasileira. Tanto ele, mas também o presidente Arthur Lira aqui na Câmara foram fundamentais, tanto para reconhecer o resultado das eleições, mas também para firmar uma posição contrária a qualquer tipo de golpe.
17: O presidente da Câmara, Hugo Mota, foi na mesma linha.
20: Não temos dúvida do seu preparo técnico e político para representar o Senado Federal naquela Corte de Contas, fazendo votos que ele possa, assim como em sua passagem pelo Congresso Nacional, ter o mesmo compromisso com a sociedade brasileira, com o Congresso Nacional.
17: O Tribunal de Contas da União é o órgão encarregado de fazer o controle externo dos gastos públicos. Ele auxilia o Congresso a fiscalizar o orçamento, analisa a regularidade das contas públicas e tem o poder de multar gestores, mandar devolver dinheiro e declarar inelegíveis os responsáveis por irregularidades. Da Rádio Câmara de Brasília, com informações de Antônio Vital, Ana Raquel Macedo.
14: Justiça.
15: Chico Alencar, do PSOL do Rio de Janeiro, defende o fim do sigilo das investigações sobre o Banco Master. O deputado considera que a divulgação das informações é necessária para esclarecer possíveis relações do banco com integrantes do Judiciário, do Congresso Nacional e do Poder Executivo.
16: Chico Alencar elogia a atuação da Polícia Federal na apuração do caso. Na opinião do parlamentar, o acesso integral às informações pode evitar vazamentos parciais e permitir a identificação de eventuais responsabilidades.
15: Merlon Solano, do PT do Piauí, defende uma investigação ampla sobre as denúncias envolvendo o Banco Master. Ele pede que sejam esclarecidos os fatos relacionados às instituições financeiras e aos recursos públicos mencionados no caso.
16: Merlong Solano diz que é preciso garantir transparência nas apurações, com a responsabilização dos envolvidos, independentemente do cargo que ocupem. Segundo ele, a investigação é importante para preservar a credibilidade do sistema financeiro e das instituições brasileiras.
4: Rodrigo Dazaeli, do PL de Mato Grosso, defende o impeachment do ministro do STF, Alexandre de Moraes, após novos relatórios da Polícia Federal. Para o deputado, os indícios de irregularidades e conflitos de interesse exigem o afastamento imediato do magistrado.
16: Rodrigo Dazaeli também acusa o governo federal de tentar abafar as denúncias para proteger membros do STF. O parlamentar considera que a abertura do processo de impeachment é fundamental para dar uma resposta de transparência à sociedade.
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25: Previdência.
4: A Câmara aprovou um projeto que dobra o período de atividades civis que PMs e bombeiros militares podem usar para ter direito à aposentadoria. O repórter Antônio Vital acompanhou a votação.
26: A Câmara dos Deputados aprovou o projeto que amplia de 5 para 10 anos o tempo de serviço em atividades civis que policiais e bombeiros militares podem averbar para fins de aposentadoria. A proposta também altera as regras relativas ao pagamento de soldo integral para os militares depois de irem para a inatividade. Para receber o pagamento integral, os homens terão que ter 35 anos de contribuição com 25 anos de atividade militar. Já as mulheres terão que ter 32 anos de contribuição e 25 anos de atividade de natureza militar. Hoje, para receber salário integral, os militares têm que ter 35 anos de serviço, com a possibilidade de apenas 5 deles terem sido desempenhados em atividades civis. De acordo com o autor da proposta, deputado Capitão Augusto, do PL de São Paulo, reduzir de 30 para 25 anos o tempo de exercício de atividade de natureza militar e, ao mesmo tempo, permitir o aproveitamento de 10 anos de tempo civil equipara os militares aos policiais federais. O projeto também garante igualdade de acesso entre homens e mulheres e veda restrições ou reservas de vagas sem justificativa técnica. O texto final aprovado foi apresentado pelo relator, deputado Cabo Gilberto Silva, do PL da Paraíba.
27: São 35 anos hoje que o policial trabalha, igual a qualquer um. É doença mental, é a questão da saúde. Então é importante todos vocês entenderem a magnitude desse projeto. O Estado não vai perder nada, que estamos tentando resolver o básico para que possamos avançar. Para que possamos avançar no combate ao crime organizado, nas facções criminosas.
26: O projeto também altera outras regras militares. As progressões de posto por merecimento, por exemplo, terão que ter critérios universais com prioridade para o mérito pessoal e para os militares mais antigos. O projeto que amplia de 5 para 10 anos o tempo de serviço em atividades civis que policiais e bombeiros militares podem averbar para fins de aposentadoria seguiu para análise do Senado. Da Rádio Câmara de Brasília, Antônio Vital.
4: Trabalho.
16: Benedita da Silva, do PT do Rio de Janeiro, defende o fim da escala 6x1 como forma de ampliar o tempo de descanso dos trabalhadores. Ela avalia que a mudança vai melhorar a saúde e a convivência familiar, com reflexos positivos também na produtividade.
4: Benedita da Silva pede que o Senado avance na análise das propostas sobre a redução da jornada de trabalho semanal. Segundo a parlamentar, a maior quantidade de tempo livre também beneficia quem precisa voltar mais cedo para casa ou conciliar o emprego com outras atividades.
16: Bom Gás, do PT do Rio Grande do Sul, pede o fim da escala 6x1 e a redução da jornada de trabalho de 44 para 40 horas semanais, sem redução de salário. De acordo com o deputado, a mudança vai garantir 2 dias de descanso aos trabalhadores.
4: O parlamentar alega que a redução da jornada vai permitir mais tempo para convivência com a família, estudos, lazer e outras atividades. Bom Gás também lembra que a Câmara já aprovou a redução para 40 horas e solicita a análise da proposta pelo Senado.
16: Glauber Braga, do PSOL do Rio de Janeiro, apoia o fim da escala de trabalho 6x1, que está prevista para ser analisada pelo Senado. O deputado diz que a mudança tem amplo apoio da população e pode melhorar as condições de trabalho.
0: Glauber Braga também defende a redução da jornada para 40 horas semanais, sem diminuição dos salários. Na visão do parlamentar, a medida garante mais tempo para descanso, convivência familiar e cuidados com a saúde.
16: De acordo com Orlando Silva, do PCdoB de São Paulo, o fim da escala 6x1 é uma conquista viabilizada pela mobilização popular e pelo engajamento do governo. O deputado argumenta que a redução da jornada gera novos postos de trabalho e garante mais qualidade de vida.
0: Segundo Orlando Silva, a medida contrapõe retrocessos trabalhistas vistos em governos liberais e reformas anteriores no Brasil. Para ele, o avanço dessa pauta fortalece a proteção da classe trabalhadora e sinaliza a necessidade de proteger os direitos e a justiça do trabalho.
25: Economia.
16: Adriana Ventura, do Novo de São Paulo, repercute críticas sobre a medida provisória que zera o imposto em compras internacionais de até $50. Ela afirma que a norma cria tratamento desigual porque o comércio brasileiro continua pagando tributos sobre mercadorias semelhantes.
0: Adriana Ventura ressalta que as entidades empresariais defendem a extensão do benefício a produtos equivalentes vendidos pelo comércio nacional, caso a isenção seja mantida. O documento alerta que a diferença de tributação prejudica principalmente os pequenos varejistas.
16: Para Luiz Carlos Raul, do Podemos do Paraná, os 18 anos de governos do PT representam um fracasso socioeconômico para o país. O deputado argumenta que os indicadores de habitação e educação pioraram no período.
0: Luiz Carlos Raul também destaca o aumento da população em situação de rua e a dependência de programas de transferência de renda. Na avaliação do parlamentar, a gestão atual falhou na criação de empregos e na autonomia dos trabalhadores.
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25: Educação.
16: A Câmara aprovou a inclusão de testes vocacionais no Enem e no Saeb. O repórter Antônio Vital acompanhou a votação.
5: Deputados e deputadas aprovaram um projeto que obriga o Instituto Nacional de Pesquisas Educacionais Anísio Teixeira, o INEP, a incluir testes vocacionais no Enem e no Saeb, o Sistema de Avaliação da Educação Básica. Os alunos que fizerem os dois exames não serão obrigados a responder as questões e o INEP terá que reservar um tempo extra para os candidatos que optarem por fazer os testes. O projeto foi apresentado pelo deputado Nicolas Ferreira, do PL de Minas Gerais, e recebeu parecer favorável do relator, deputado Mendonça Filho, do PL de Pernambuco. De acordo com a proposta, o teste será incluído nos cadernos da prova aplicada no terceiro ano do ensino médio. A justificativa é de que muitos jovens, especialmente os mais pobres, não dispõem de acesso a ferramentas de orientação vocacional, o que os deixa mais expostos a escolhas desinformadas. Entre as diretrizes previstas para a elaboração dos testes vocacionais estão a identificação das áreas de maior afinidade e das aptidões, além do mapeamento de possibilidades de empreendedorismo, de oportunidades profissionais, de cursos técnicos ou de cursos de graduação. Os resultados dos testes de aptidão deverão ser apresentados na forma de relatório e as regras deverão ser revistas, no máximo a cada 2 anos, como maneira de atualizar o conteúdo e forma do teste. Para o relator Mendonça Filho, o projeto democratiza o acesso aos testes vocacionais. Já a deputada Soraya Santos, do PL do Rio de Janeiro, disse que é cada vez mais difícil para os jovens decidir que carreira vão seguir.
6: É um direito da criança você poder medir resultados. Então, quando a gente pega e propõe provas para medir o conhecimento, é absolutamente necessário. Segundo, a gente tem que pensar nos testes vocacionais, porque cada vez está mais difícil para os jovens, diante de tanta divisão através das formações, você saber exatamente o que você quer.
5: O projeto que obriga o INEP a incluir testes vocacionais no Enem e no Saeb seguiu para análise do Senado. Da Rádio Câmara de Brasília, Antônio Vital.
25: Agricultura.
7: Luiz Couto, do PT da Paraíba, defende o fortalecimento da agricultura familiar como parte da soberania alimentar do país. O congressista ressalta que o acesso à água como política de segurança hídrica permite que produtores do Nordeste mantenham a produção de alimentos.
16: Luiz Couto reivindica mais investimentos em pesquisa e assistência técnica para apoiar quem vive da terra. O parlamentar também considera necessárias políticas permanentes de convivência com o semiárido, com infraestrutura para facilitar o escoamento da produção.
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9: Saúde.
7: A Câmara aprovou um projeto que prevê multa de até R$500 mil para hospitais privados mal avaliados. O repórter Marcelo Lascher explica a proposta.
10: O plenário da Câmara aprovou o projeto apresentado pelo ex-senador e hoje ministro do Supremo Tribunal Federal, Flávio Dino, que prevê mecanismos de avaliação de hospitais e serviços de saúde privados. A proposta cria o programa de avaliação dos serviços de saúde, com a previsão de multas que variam de R$5 mil até R$500 mil para instituições privadas que não seguirem determinados padrões de qualidade. De acordo com o projeto, esses padrões de qualidade devem ser definidos pela Agência Nacional de Vigilância Sanitária, a Anvisa. Para isso, serão levados em conta quesitos como a garantia de segurança do paciente, a oferta de atendimento de emergência e o cumprimento de normas da Agência Nacional de Saúde Suplementar, a ANS. Na Câmara, o relator, deputado Márcio Gerri, do PCdoB do Maranhão, deu parecer favorável à proposta já aprovada pelo Senado. Segundo ele, o projeto fortalece os sistemas de fiscalização e avaliação de unidades de saúde já existentes e contribui para o aumento da qualidade de assistência prestada à população. O projeto foi criticado pela deputada Adriana Ventura, do Novo de São Paulo, que apontou intromissão estatal na iniciativa privada.
11: Aqui, intervenção direta, intervenção estatal sobre o sistema privado de saúde. Privado. Tem multas altíssimas nesse projeto, que até R$500 mil. A gente está falando de rede de hospitais privados, laboratórios, consultórios, talvez médicos, clínicas privadas. E assim, simplesmente colocando multas, sanções.
10: O autor da proposta, Flávio Dino, perdeu um filho de 13 anos em 2012 após ser atendido em um hospital particular de Brasília. A justiça considerou que houve falhas e condenou o hospital a pagar uma indenização de R$1.200.000. O caso foi lembrado durante a votação. Para a deputada Maria do Rosário, do PT do Rio Grande do Sul, é dever do Estado fiscalizar os serviços de saúde, inclusive os privados.
12: Porque ainda que seja a iniciativa privada a prestar o serviço de saúde, a qualidade, a segurança na assistência à saúde, mediante o estabelecimento de padrões nacionais, avaliação de serviços, divulgação de resultados e ampliação da transparência e controle sobre a qualidade deste atendimento, tem que ser assegurada pelo Estado.
10: O projeto que prevê mecanismos de avaliação de hospitais e serviços de saúde privados seguiu para a sanção presidencial e já pode virar lei. Da Rádio Câmara de Brasília, com informações de Antônio Vital, Marcelo Larcher.
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13: Direitos Humanos.
16: Soraya Santos, do PL do Rio de Janeiro, denuncia que a coleta de material para o exame toxicológico de motoristas tem gerado abusos e violência institucional contra as mulheres. A deputada relata casos em que trabalhadoras tiveram partes do cabelo raspadas para a realização do teste.
1: Soraya Santos reforça que a legislação exige apenas a retirada de poucos fios e que o descumprimento das normas fere a dignidade das motoristas. A parlamentar anuncia que a Procuradoria da Mulher vai acionar a justiça e pedir a punição dos órgãos responsáveis pelos excessos.
2: Homenagem.
16: André Figueiredo, do PDT do Ceará, homenageia o ex-ministro do Trabalho, Manuel Dias, que morreu aos 88 anos no dia 22 de agosto. O deputado destaca a trajetória do advogado e político catarinense e sua atuação em defesa da educação em tempo integral e da democracia.
2: Termina agora o Jornal Câmara dos Deputados, produzido pela Rádio Câmara, com trabalhos técnicos de Everson Urani e apresentação de Márcio Aquiles Sardi e José Carlos Andrade. Uma ótima noite para você.
16: A Voz do Brasil volta amanhã. Boa noite.
2: 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Boa noite.

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0: 29 para uma. 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

0: 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Uma e um, Arauto. 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
2: Uma e meia, Arauto.
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2: Pontualmente 2 horas. 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
1: 3 horas em ponto. 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
1: Um minuto para as quatro. 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

0: 2 para 5. 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

0: Muito bem, esse foi o Brasil Sertanejo desta quinta-feira. Daqui a pouco eu tô chegando com o nosso programa Bom Dia Arauto, com muita animação e muita informação. 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
0: Começando nosso programa Bom Dia Arauto desta quinta-feira, dia 3 de setembro. 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
0: Bom, Freunde, Kids, Vida Luz, até as 9 da manhã, começando o seu Bom Dia Aralto, um programa bem completo, com muita animação e informação, do jeito que você sempre quis.

Luz, Yuri Mafro, Freud, agora 6:03, 6:03, Kids Vida Luz, vamos lá, Cima Vida Tsusama, vamos juntos até as 9 da manhã, começando o programa Bom Dia Arauto, sempre com muita alegria, fazendo o seu dia começar diferente, né? Começando aqui já 5 da manhã com a programação do Brasil Sertanejo, você que já ouviu a nossa boa seleção das sertanejas antigas, aquelas de viola, aquela música raiz, é o Brasil Sertanejo, que volta amanhã 5 horas, hein? Eu tô chegando a partir de agora com nossa boa música de banda, Lixeira Balsas, Lixeira Tromboraços, aquela boa música gaúcha, aquela boa música alemã, junto com muita homenagem sempre, que o pessoal já tá mandando foto do chimarrão, ui, até de Lights and Friedland, pessoal que já tá cedo da manhã, aí já começando o seu dia, tá no chimarrão, tá no café da manhã, ainda tá na cama, já tá no trânsito, tá pelo galpão, o nosso muito bom dia. Bom dia pra criançada também que já tá se preparando pra ir pra escola. Bom, temos a temperatura, isso fica calda, né? Calda, frisca. Temperatura nesse momento na faixa dos 10 graus, hein? Pra você que ainda não sabe, tá frio ou não tá? Olha a temperatura na faixa dos 10 graus, tem que se agasalhar, né? Muito bem, daqui a pouco já temos a previsão do tempo chegando por aqui com o Rafael Cunha, dia 13 de setembro, Diga do Biólogo. Na Igreja Católica se destaca dia de São Gregório Magro, também dia do Guarda Civil, também dia das organizações populares. 3793-3000, acionando aqui o nosso telefone, nosso WhatsApp, para você já participar por aqui. 3793-3000. E a Volibalai, da Boa Música, chegando por aqui para começar Monte Azul de Nova Petrópolis, no ritmo da valsa. Uma abençoada quinta-feira pra ti, pra tua família. Vamos juntos até as 9 horas.

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1: Arauto Alegria, informação bonita, bonita essa música do Cláudio Pátia Zumpito, bonita mensagem, a letra dessa música, começando o nosso programa destacando a música gaúcha, no ritmo do trombonaço Verde e Companhia, Os Atuais, também já na pedida aqui do primeiro bloco musical. Começamos, Mas Que Bonito, Seu Ademar, bonita valsa, aí com a banda Monte Azul de Nova Petrópolis, agora 6:19, a temperatura aqui na faixa dos 10 graus.
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1: Previsão do tempo, Rafael Cunha. Previsão para hoje, próximos dias. Bom dia.
4: Muito bom dia a todos que nos acompanham. A máxima hoje na região alcança os 28 graus. A tendência para um dia marcado pelo sol e um pouco de nebulosidade, o que traz a sensação de abafamento. Já à noite a chuva deve retornar à região, o que faz com que a sexta-feira seja mais amena. A temperatura varia amanhã entre 11 e 20 graus e no sábado entre 9 e 18 graus. No entanto, amanhã e sábado os dias também serão ensolarados, amanhã com um pouco mais de nebulosidade. Com as informações do tempo, Rafael Cunha.
1: Obrigado, Cunha. Previsão do tempo, temos alguns blocos de cerração marcando presença aqui em Venâncio Aires, vindo agora do interior aqui para a cidade. É Pícia, Neiva, né? Temos aí alguma cerração aqui no nosso interior. Aqui em Venâncio, nesse momento, na cidade, não temos a presença da cerração, pelo menos aqui na região central. 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E a música, Matheus Schneider, obrigado pela companhia. Essa bela valsa do Monte Azul já foi pra ti, tá bom, Matheus? Boa viagem, obrigado pela carona. É, motoristas, pra quem tá no trânsito, nosso muito bom dia. Pelas redes sociais também já tô recebendo bom dia. Débora Ripplinger, Alas Kuhn, Leonora Becker Ruver, minha conterrânea lá da Cecília. Carol Leitweiss, bom dia. Dário, Deunice Renza e da linha Cipó, Alas Chen. Alberto Sousa, também sempre na companhia aqui da Arauto, bom dia. Valesca Santos, abraço Inês Miller Fort, Arno José Fischer, grande família Fischer. Aqui da Vila Lindo, obrigado. Alô Lisane, Astélia Marto, obrigado também, audiência sempre. Mercedes Magre, aqui na Quarta Liga Nova, Elise Henkes, lá em Cruzeiro, Alas Kuhn, Elise. Alô, seu Bonério, Adriano Cronte, como é que tá? Tudo certo? Abraço, meus amigos, é da Santa Emília. Aqui também a Maria Denise Sebastiani, Dari Drais, e também já tá na companhia, mas ali, seu Dari, Maria da Graça Seidel, Silvano Lembans, tudo certo? Já tá se preparando para novembro? Aí, Silvano, novembro, no Fema Kids Vida Luz, hein? Vamos fazer aquela turnê especial aí com a turma do Grider Jäger, né? Ilone Micareta, tá sempre na companhia também. Longe aqui de Venâncio, Armindo Pócio, também já mandando seu bom dia. Gilei Grisa, Valéria Schubert, aqui Sônia, Acélio Miller, Lucinda Huber de Estrela. Essas aí, esses aí não perdem o programa. Que maravilha! Alô, Guido, Lucinda, Aldemunda, Cudetuna, está Marilês Asma, alô Margaridas da Tangerinas, um abraço pra vocês. 6:23, Arauto.
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1: Na região dos vales, média 10 graus.
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11: Na Arauto, notas de falecimento. 6:29, notas de falecimento, as notas de falecimento sempre aqui pelas 6:30 da manhã, que é da programação aqui da Arauto. Temperatura aqui na faixa dos 10 graus. Por intermédio da funerária Kiss, mãe Classi Schmidt, pai Eti Schmidt, em memória, filho Leonardo Soares Schmidt, irmã Lovane Inês Schmidt, esposo Odilon Santos Peixoto, sobrinhos, amigos, vizinhos e demais familiares, com profundo pesar comunico o falecimento de José Silvano Schmidt, ocorrido ontem, no dia 2. Aos 62 anos de idade, no Hospital Ana Nery. O corpo está sendo velado desde as 6 da manhã na capela velatória da organização Kist. Atos fúnebres realizam-se hoje, dia 3, com despedida no local do velório às 16 horas, seguida após para o crematório regional memorial organização Kist. Noticiamos o falecimento de José Silvano Schmidt.

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0: E a das que Iba Fria Hill, né? Cada vez clareando mais cedo o dia. Das que Ponchina tá, hein? Temperaturas da máxima de 28 graus. Alô, Rose, é Luiz, meus amigos da Delícias da Rose do bairro Aviação já estão na companhia, do jeito que você sempre quis.
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0: Alô, seu Oscar da linha Travessa, chegando o teu pedido musical. Essa aqui também vai pra toda a turma, dançarinos e grupos folclóricos alemães aqui de Venâncio. E da região também, né? Mato Leitão, Santa Cruz, Santa Clara. Essa é a Superbanda 0800.

0: A Infleglen com a Super Banda 0800 do Baratá, 25 para 7.
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0: Muito bem, notícias a todo momento aqui da Arauto, também vai acessando o nosso portal de notícias, portalarauto.com.br. Grêmio e Inter entram em campo nesta quinta-feira para definir quem segue vivo na Copa do Brasil. Clássico Grenal 454 será disputado na Arena a partir das 8 da noite, após o empate sem gols do primeiro confronto realizado aí no Beira-Rio. Com 0-0 da ida, qualquer vitória garante a classificação. Novo empate leva decisão para os pênaltis. Além da vaga na semifinal, confronto vale uma premiação de 9 milhões de reais e pode mudar o rumo da temporada dos dois clubes. Músico mora em acidente enquanto ia para show em Porto Alegre. Diego Sanches, conhecido como Branco, era bandeirista do grupo de Cara Nova e faria uma apresentação aí num local aí em Porto Alegre. O músico Diego Sanches, 42 anos, morreu num acidente de trânsito ontem à noite no bairro Tristeza, na zona sul de Porto Alegre. Conhecido como Branco, era bandeirista do grupo de Cara Nova, estava a caminho de um show quando ocorreu a colisão. O acidente aconteceu por volta das 23h40, no cruzamento da Avenida Venceslau Escobar com a Rua Doutor Barcelos. Diego era passageiro de um Peugeot 208 que foi atingido na lateral por um Volkswagen Tal. O músico chegou a receber atendimento médico, mas morreu no local. Os motoristas dos dois veículos ficaram feridos sem gravidade. Daqui a pouco, às 7h30, temos mais informações e sempre às 11h30 da manhã temos o nosso Informativo Arauto. Volte Amor Musical Energia. Vai pedindo sua música, vai fazendo homenagem.

0: dia, Marcelo, tudo bom? Nós já estamos na lida, nós já vamos indo pro Custal, tirar leite, um bom dia. Seu Libério e a dona Nelly estão mandando pra ti.
1: Abraço, seu Libério. Alô, dona Nelly, estão indo pro Custal agora, né? Espera, bom dia. Diga-me naquela, é. E verá a chance, Alô, pensão do Pinheirão.

0: Tua alegria, informação, que maravilha, essa bandinha, essa música, essa, né? Essa música é o som do bandolhão do Companhia CN. Vichem, vichem, veloce, ó, mões, frisson, chen, pandinha, buzi, né? Ui, até. É, tô, mas e preparilha para de Kansas, Felsa, Blatza, né? Mente, mente, coisa bonita. Essas músicas animadas aí do início da manhã. Quem também já tá mandando o seu bom dia, tá se alegrando com o nosso show de bandas, aqui cedo da manhã. Dona Anila Schmidt, Alaskut Anila, Natália Adriana Metzdorf, de Schaffer e Andy Calçados Pilskel, Alaskut Natália, alô Cleo Schonard, obrigado, Roseli, Astor Bender, também um abraço, bom dia, Adriano Weintzmann, amigos aí da Banda Genial que também toca aqui na Arauto, turma se preparando pro seu aniversário, aí no dia 13, né? Dia 12, aí do Marques e Souza, Marcelo Becker, Vicente Stempega, Cleo Leone Schneides, Imons Alausta, Alaskut Cleone, Auri Dama, bom dia, Lourdes Becker Schlindwein, obrigado, Ivo, Marisa Benck, Narinha Isabel, e aí, seu Maurício Conze, tudo certo? Também já expectativa grande pra Gigante Fest que tá vindo aí. É, no dia 13 vai ter uma baita propaganda aqui da Arauto, hein? É, também temos aqui a participação aqui do seu, do seu Ernie Gentens, Ivanete, né? Ivanete. E também o seu Ernie Quentams, também já estão na companhia, dona Érica Gil, bom dia pra ti também. E a bolha, bolha, bolha, aqui também, Simone Condra, da linha Travessa, tudo bem, Simone? Pista Shot of the Pine, Dali Drice, tá no Chimarrão, né? Que legal, aí no Cantar dos Gamizeta, alta qualidade, né? Schmuster, tem Dali Drice, Schmuster, Noven, Ringel, Arumira, né? Eu tenho que arrumar uma garnizeia pra ele, uma garnizeia, né? Uma garnizeia. E disco garnizando do Darita, ele tá solitário, de bolsa e champanhe, fachava, galera. É, mostramos um companheira no Mira, na minha ronja pista na Margarida, galera. Alô, Dari, de Comcho, de Margarida Comcho. E alô, quem mais aqui? Quem mais tá na companhia? Ô, família Possel, obrigado, sempre na companhia, moram quase debaixo da antena da Arauto aí no Arroio Bonito, né? Nos altos de Arroio Bonito. Aqui também, Tromboraço do Três do Vale, Chico Condra, também já tá na companhia, Alaskut, Chico, bom trabalho, seu Hinter Rose Matureitão, bom dia.
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1: Na região dos vales, média 10 graus.
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18: 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Alô, seu Marcos Goma, direto da linha Saraiva pro mundo, nos dando uma carona, Alas Richter e seu Goma. Aqui o seu dia é muito melhor. Aina Kuda do jeito que você sempre quis.
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0: Tá aí, clássico da música alemã, Heimatland. Bonita, bonita de Jungs Musical Master. E ainda um pouco aqui da música gaúcha, destacando a hora do mate, oferecimento de Alex Ferragens e Ferramentas, peças e máquinas aqui na Getúlio Vargas. É a semana do aniversário, todos que comprarem nesta semana aqui na Delex concorrem a prêmios agora no sábado, sorteio no sábado.
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0: Grupo Querem, seu shot laranjeira, hein? Vamos lá, comprando nessa semana aqui na Delex, tem sorteio de prêmios. 5 anos da Delex Ferragens e Ferramentas.

0: Observatório Nacional. 6:59:50.
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1: Aralto. 7:25. Aralto.
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1: 7:28, temperatura nesse momento aqui na região dos Vales da Média dos 10,5 graus. Chegando por aqui o pastor Jair Rolcho com a sua mensagem para esta quinta-feira.
2: Bom dia, graça e paz sejam com vocês. No Salmo 141, versículo 8, nós lemos: em ti, ó Deus, meu Senhor, estão os meus olhos, em ti confio, não desampares a minha alma. Nesse salmo, a palavra-chave é confiar. Na Bíblia, confiar significa entregar-se, depender e ter fé inabalável em Deus. No entanto, a confiança não é uma habilidade inata ao ser humano. O pecado cria uma barreira em nosso relacionamento com o Senhor. E essa realidade exige que exercitemos a confiança. Mas como fazemos isso? O Salmo 141, versículo 2, aponta para a oração. Como afirmou Martim Lutero, a oração é o trabalho fundamental da pessoa cristã. Assim como o sapateiro produz sapatos, a pessoa cristã ora por si e pelo próximo. Pense sobre isso e tenha um abençoado dia. Amém.
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1: Maravilha, 7:30, Shema Sunshine, belíssima quinta-feira. Do jeito que você sempre quis. Vamos lá!
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1: 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Banda Festão de Boa Vista do Buricá.

0: belo tromboraço da banda Festão de Boa Vista do Boricá. Quero mandar essa música também lá pro seu Rock. Abraço, meus amigos da comunidade, a de Boa Esperança, Cruzeiro do Sul, né? Tá chegando também a Fres Fest por aí no mês de outubro. Tá assim se manchando festa, né? Me dão nos nomes on Hemas Geschäft, né? Alô, seu Rock, grande abraço, obrigado pela companhia. Pessoal aí de Boa Esperança, Cruzeiro do Sul.
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0: 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Muito bem, Rafael Cunha, previsão para hoje, como é que tá para os próximos dias? Temperatura hoje chega até quanto? Como é que tá? Bom dia.
3: Muito bom dia a todos que nos acompanham. A máxima hoje na região alcança os 28 graus. A tendência para um dia marcado pelo sol e um pouco de nebulosidade, o que traz a sensação de abafamento. Já à noite a chuva deve retornar à região, o que faz com que a sexta-feira seja mais amena. A temperatura varia amanhã entre 11 e 20 graus e no sábado entre 9 e 18 graus. No entanto, amanhã e sábado os dias também serão ensolarados, amanhã com um pouco mais de nebulosidade. Com as informações do tempo, a Rafael Cunha.
0: Obrigado, Cunha. Previsão do tempo, sempre destaque por aqui às 6:15 da manhã. Agora, em virtude do horário político, a gente traz a previsão aqui pelas 7:30 da manhã. E com vocês, a Banda Escala. Banda Escala de Santa Cruz, atração nesse domingo, na Harmonia Fest. É o show da Banda Escala a partir das 7 da noite. A transmissão da Arauto estarei por lá a partir das 10 da manhã.

0: a mais recente música do Scala, banda Scala, de Santa Cruz do Sul, agora 21, faltando para as 8, temperatura em 11 graus.
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0: Muito bem, chegando por aqui a Bianca da Silva, nossa jornalista aqui do estúdio Chibarrão. Bianca, trazendo mais informações, seja bem-vinda, bom dia.
2: Bom dia, Marcelo, bom dia aos ouvintes. Tribunal do Júri de Venâncio Aires julga 3 acusados pela morte de jovem. Daiana Luiza Kramer e os irmãos Jader e Jardel dos Santos são acusados da morte de Guilherme André Gil, de 25 anos. O crime ocorreu em novembro de 2022 no bairro Santa Tecla. Segundo a denúncia, a Daiane teria pago R$800 aos irmãos para matar o companheiro e simular o assalto. O júri começa agora às 9 horas e nós iremos acompanhar e trouxemos os desdobramentos para os nossos ouvintes. Além disso, o festival A Mais Bela Voz lança nesta quinta a 46ª edição em Venâncio Aires. O lançamento ocorre às 19 horas no Clube de Leituras. O evento apresenta o regulamento, a premiação e as informações sobre as inscrições. A edição deve reunir cantores de diferentes estilos e idades.
0: Muito bem, obrigado, Bianca, pelas informações. Daqui a pouco, às 8h30, tem mais, né? Recebi já esse recado e pelas 7 da manhã, cavalo solto aqui na região da linha Sapé, perto aí da igreja, do cemitério evangélico da linha Sapé, né? Tá amarrado aqui na residência da família Brandt, Ivone Brandt, obrigado aí por compartilhar conosco aqui a informação, né? Então, quem for proprietário desse cavalo aqui nas imediações da linha Sapé, tá lá na residência, tá amarrado aqui na propriedade da família Brandt, tá certo? Muito bem, obrigado pela audiência, também pelas informações, os ouvintes também que tem informações do trânsito, qualquer notícia, qualquer acontecimento, qualquer fato que precisa ser noticiado, mandem para nós aqui do Fone Whats 3793-3000. 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E a de Xena, Tite, Balsas, Reia, Tia Ria, Freunde, Irmãos Rado.

0: Vixen, tá aí a Baiana, uma valsa, é um medley de valsas alemãs aqui, Irmãos Rado, é de Lustigt, ria de Ardemans, Fraudo, ria de Dair Ardemans Seidel, hot sie tenge pisem geholgen, sati, hot pismin pisem getanzt, ai, é Lustutskebega, né? Abraço, Dair, abraço, família Schaefer, também de Arroio do, Schaefer de Conventos, é Conventos Lajado. Alô, seu Marcelo Donivone, é da série Se Tem Que Xandixu, Andixa Fadasunda, Leidons Queira Xuenda Picar, Tasque Pocheria. É, temos aniversariante hoje lá pelas bandas do Vale Verde.
1: Bom dia, Marcelo, bom dia, Rádio Arauto, bom dia a todos os ouvintes, Arauto. Alô. Hoje, dia 3 de setembro, hoje, meu aniversário, fazendo 54 aninhos.
0: Opa!
1: Há 54 anos atrás eu nasci em Passo Sobrado.
0: Ah.
1: O pessoal achava que era festa búfalo, de tanto que eu peirei lá naquele dia, era eu que tinha nascido. É o aninho mais velho hoje. Só com uma calcheça bem boa pra mim e pra todos os ouvintes. Um abraço.
0: Ai, ai, ai. E Honga Tentas Búfalo Fest Van Canta. So Rotemanga Plex, Pneu de Veltes. Estohana Hanselmas, hein? Parabéns, grande ouvinte aqui da Daralta, Leomar Dalfer. Obrigado, também de aniversário hoje, a nossa amiga Rose da Colônia Café House. Alô, Rose, parabéns, é muitos cafés coloniais no jardim da tua vida, tá bom? Sai, parabéns, saúde, né? Pensa bem de saúde. Aí votos aqui de toda a turma aqui da Arauto, tá bom? Parabéns, Rose. Mais alôs aqui chegando no 37933000 aqui pelas redes sociais aqui também. Vamos ver aqui mais bom dia chegando, alôs de Mocuga, alôs de Mospigolira do Rio. Deixa eu dar uma olhada aqui nos recados aqui, nos bom dia que estão chegando aqui pelo, né? Pelas redes sociais aqui, né? Aí, vamos dando bom dia pra quem manda bom dia aqui pelo Facebook também, Soteres Wilner, abraço. Márcia Renz, Armindo Lianicena, Regina Malma de São Bento, Glacícia Valdo Schweiker, festeiros da festa evangélica. É, vamos se encontrar no fim de semana nos pavilhões São Sebastião. Alô, Silicorte Mato Leitão, Regiane Henkes, Neuririze, abraço Claudete Arengar, bom dia pra ti também. Quem mais está mandando bom dia? Marlene Notter, Alas Kuti, Marlene Alcerica, Potsakama, Laim Tosquira e Rotmano Montodegapag. Aqui também Elvinda Mora, Borges, abraço, obrigado pessoal da Schwendabica, Marlene Eloy Kremer, Gelson Claudete Renz também na companhia, Neuza Gabi na Linhantão, Nelsina Engler, abraço meus amigos do Pinheiral, Liane Hermes, que mais? Marli Menzel, bom dia Marli, aqui do bairro Aviação, hein? Erna Link, Marta Burga, Lineu Story também na companhia, Alas Richter, seu Lineu, Marlise Parker Kremer, Afonso Capa, o seu Afonso, e a Adesuna, tamo no Mosopá. Tá, Prama, Ora, Kaiser, Schmetre, Dona Schwendler, ligar, né? Alô, seu Afonso. É turma da Harmonia Fest. Alô, Sony Vachos. Abraço, Paulinho, né? Também no Chimarão da Companhia. Lá na Linha Duvidosa, lá no São Miguel, Santa Emília. Alô, seu Mimo Henkes, Dona Ceci. De Ivo das Easter Rancheira, mano. Denise, Paulo Becker, obrigado. Também um abençoado dia pra vocês. Alô, Dona Tereza Teixeira. Bom dia, Dona Tereza. Gilei Lennart também mandando o seu abraço. Araci Wenzel, Ana Lotalir, bom dia. 11:08, Arauto.
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0: 11 graus.
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0: 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É também de aniversário hoje, seu Eugênio. Não é possível. Aê, seu Resch. Parabéns. Obrigado, Tereza, pela companhia sempre. 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
0: Flia, nome de Chacu, Dorit Goiaba, Nest. Belíssima quinta-feira, belo sol e vamos lá. Essa é a Super Banda Santa Cruz. Daqui a pouco também temos a mensagem do dia. Essa aqui vai pra ti, seu Resch.

0: Arauto, alegria, informação, vacinas, vão falsa. Essa foi a banda Meninos do Astral, que agora sábado de tarde e Mamonha estarão aqui no Pavilhão São Sebastião animando a festa da terceira idade, aqui da Festa Evangélica de Verâncio ao Hetz Ingra. Mesmo você que não é associado de grupo de terceira idade, tá convidado a participar da Moiança Samos Armeda, Meninos do Astral dos Pavilhões São Sebastião, na festa da terceira idade da Festa Evangélica. Estaremos na parte da manhã, né? Na parte da manhã estaremos aí também já trazendo flashes ao vivo, Arauto, também trazendo toda a cobertura aqui da Festa Evangélica de Venâncio Aires. Enzo, como é que tá? Alô, seu Cristiano Schneider do Star 3, L Colinas da companhia. Abraço, Cristiano, Alimunda Freund. Aqui tem quem também, tá na companhia. Aí na cidade de Marques e Souza, família, deixa eu ver aqui, a dona Ilse, o seu Sereno, estão sempre na companhia aqui na cidade de Marques e Souza, Tangagen, Edson Omar de Vilas Musiqueira, Mein Heimatland, clássico da música alemã. E toma Morenta, treia no Reia, né? E tomamos metro no Reia. Abraço, seu Lomar, turma da JMS, sempre na companhia. Ô, dona Claudete, exampio na antiga Fonsana, cheira cada do Reia, né? Eita, Ramona, vazan cheira cada, era som cada vida toda, mista torna expointer entrada, né? Terreno de Topataus Andreal por de boa. Aqui família Kramer, aí de Arroio do Bem, o bom dia de Forqueta, alô Dona Oli, Dona Maria, festeiros da Harmonia, fé só pelo domingo, né? Só pelo domingo, a princípio era tempo muito bom na previsão, friozinho no final de semana, né? Mas a previsão é de tempo bom, tanto no domingo como na segunda-feira, a previsão é do pré-domingo do sol. Novamente estaremos aí pelas andanças, acompanhando as festas, dando aquela cobertura especial para as comunidades, né, que são parceiras, que anunciam aqui na Arauto FM. A gente sempre faz aquele esforço especial assim para conseguir acompanhar todas as festividades e movimento nossa cidade e também a nossa região. 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
1: 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Abraço, meus amigos do Grupo Boa Amizade, aqui do bairro União, dia 19 de setembro, projeto Viva a Vida. A transmissão do baile do Grupo Boa Amizade vai ser no ginásio do bairro.

E também no dia 26, dia 25, né? 26, temos o projeto Terceira Idade em Festa, aí no 15 de novembro, em Cruzeiro do Sul, né? Dia 19, estaremos aqui no bairro Brígida. E no dia 26, no 15 de novembro, aí de Cruzeiro do Sul, Picada São Gabriel, né? Picada São Gabriel é o nosso projeto Terceira Idade em Festa no Vale do Taquari. Musical Star 3,

0: Aí, que maravilha. Musical Star 3 de Colinas, Music Fondonza Musicados, trios, quartetos, também sempre se destacam aqui da Arauto, das 6 às 9 da manhã e também da 1 até as 3 da tarde do programa Boa Tarde Show com o Alemonzito, 8:14.
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0: 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Michael Tessin, bom dia.
2: Bom dia, ouvintes da Arauto 90,5. Vamos para a mensagem desta manhã.
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2: Vocês já refletiram sobre algumas coisas sagradas dessa vida, né? E uma delas, eu digo com convicção, que é a nossa consciência. É aquela sensação de poder colocar a cabeça no travesseiro e pensar: eu fiz o meu melhor, eu fiz o que é justo, procurei ser o mais perfeito. Pois é, a gente sabe que nem sempre acerta, mas existe uma diferença enorme entre errar tentando e tentando fazer o bem, ou passar por essa vida sem cuidar a forma, inclusive, como tratamos as pessoas. Tudo, absolutamente tudo, passa pelas relações que nós temos diariamente, a todo momento. É quando a gente respeita e é respeitado, e quando a gente escuta e precisa escutar de verdade. Quando a gente abre uma porta com delicadeza, por exemplo. Eu vou fazer um trocadilho aqui. Quando a gente tira os nossos sapatos, por dizer assim, para entrar no mundo de alguém, não dá para entrar solando, pisando. Isso também é quem a gente é. Esse é nosso legado relacional, vou definir assim. As histórias que nós construímos é uma eterna obra, é uma obra inacabada. As pessoas que nós vamos encontrando pelo caminho, e principalmente a maneira como escolhemos tratar e estar com elas, isso aqui é fundamental. Convenhamos, meus amigos e minhas amigas da Arauto, a gente recebeu uma vida e ao longo dela a gente também tem a liberdade de escolher como vivê-la e torná-la aos nossos pares. Escolher bem as nossas atitudes, as nossas palavras, cuidado, zelo, atenção com as palavras, a forma de tratar quem está ao nosso lado durante o caminho. Essa consciência é que deixa a gente em paz. Quando a gente pode olhar para trás e dizer assim: eu vivi, eu aprendi, eu errei, acertei, recomecei, mas eu procurei dar o meu melhor com a reta intenção de acertar em todas as relações que o grande arquiteto, que a vida, me confiou. Reflita sobre isso. Um dos nossos grandes legados, algo sagrado para toda a vida, para a eternidade, é a nossa consciência. Que você siga se esmerando para tornar tudo justo e perfeito.

0: Arauto Alegria, informação, destaque da nossa boa música alemã, Conde Flambinos da Alemanha, apresentando mais uma bela mensagem do dia, amanhã desta quarta-feira, quinta-feira, hoje quinta-feira, muito bem, vamos lá. Toda quarta-feira, vocês estão nos liberados, 8h22, Arauto.
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0: Muito bem, estamos na terceira hora do nosso programa Bom Dia Arauto. 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
0: 8h26, a temperatura chegando aqui na faixa dos 14 graus, hoje podendo chegar a 28, hein? Kitchenbarum, 28 graus a temperatura. Que quinta-feira espetacular! E ainda mais aqui com o Arauto, seu dia começa com mais alegria, do jeito que você sempre quis. Seu Kemmerich, Monte Azul.

0: Casa Noturna, Monte Azul de Nova Petrópolis, agora 8:30.
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0: Muito bem, vamos lá, mais notícias. 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Muito bem, Bianca com mais notícias.
2: Bom dia, Marcelo. Bom dia aos ouvintes. Grenal 454 vale vaga na semifinal da Copa do Brasil e pode mexer com o restante da temporada de Grêmio e Inter. O clássico será hoje na Arena. Com um empate sem gols no primeiro jogo, quem vencer avança. Uma nova igualdade leva a decisão para os pênaltis. O estádio pode receber cerca de 56 mil torcedores e o resultado pode ter desdobramentos negativos para quem for derrotado. Além disso, mais de 2 mil veículos estão inadimplentes com IPVA em Venâncio Aires. O município tem 27.992 veículos tributados e 2.006 estão em débito. O índice de inadimplência é de 7,17%. Os veículos nessa situação somam aí cerca de 1,65 milhão de reais.
0: Muito bem. Muito bem, obrigado, Bianca. Notícias, informações, também vai acessando o nosso portal, portalaralto.com.br. E às 11:30 temos o Informativo Arauto. E antes, tomamos um Felsplatz do Rio, olha aí. Música é uma atração de Piratuba, Santa Catarina.

0: Alta Alegria, informação, essa foi a banda Atração de Pinatuba, Santa Catarina. Alô, Elissandra, obrigado pela companhia sempre, pessoal da Gerimpe, tudo certo, Elissandra? A equipe da Gerimpe tá mil, né? A mil atendendo os clientes, alô, Gedem, abraço pra vocês aí, sempre da companhia, grandes parceiros aqui da Arauto também. Mais alô chegando aqui pelas redes sociais, muitos alôs aqui, muitos bom dia, aqui um abraço aqui pra Marli, seu Mari Scheninger, alô Margarete Godoy, Regiane Nair Bergman, Adriana, alô Ricardo Eichler, vizinho Zé do Marechal, alô Dona Isolde Kiss, Conterinha da Cecília, Dona Melina, Vikensey, Elani Felter, Marcel Nerman, abraço turma da Via Sul, Sônia Kramer, Adriano Vink, abraço Marlise, Kiss Schuster, pessoal aqui da Casa Schwerter, alô Marabete Lodebacher, alô Calunga, Vikensey, Ema Lusti, Ete Fat Mili Hironheia, Rufo Nurona, Laidonskira, firme e forte sempre, aí na lida, aí do carregamento de leite, né? Valeu, Calunga, Glace Grazio, bom dia pra ti também, Libório Vilges, alô região da Estância, Rosane Weberlenz, Alas Kutfalichau, Clair Kandeberg, também nossa grande ouvinte, Fábio, também a Fábia, Noivo Eichler, abraço Nelci Celeri, Terezinha Konzen, Celita Possel, tem mais aqui, alô Sibila, Schneider, Zaminiani, aqui também Eli Goldman, é isso, Mosbon Prilkalvani, né? É Sim, John Pisse Schlecht, e a Classe Possel, Clair Felten, Nilza Krot, obrigado, Ligi Sen, Rosa Maria Gap, também na companhia, e Tadica Potsa Ruja, nossa grande ouvinte parceira, Dona Rose Schwember. Alô, Rose, né? Parabéns à turma da Delícias da Rose aqui no bairro Aviação. Parabéns, hein, né? Eintons Kirati, Vetten Toda Gepakta, né? 17, 18, 10 de Meda Schneider, né? Lai. Alô, Rose, de Bate, toda o seu Cuda Rosca paga de Frau, né? E Mart Mocuda Rosca de Frau. Muito bem, daqui a pouco tá chegando o teu pedido musical. Parabéns, Rose. Vinte e três para as nove, Arauto.
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4: Agora 19, faltando pras 9, reta final do nosso Bom Dia Arauto. Tá se esmochando.

haxixe tem o seu valor, né? Ui, Atena Ramona, Banda Alegre, Alô Iracicunda, Samsa, Meda Quentes, Vila Luz, hein? É o pessoal aqui da terceira idade, da Liga Travessa, confirmando a presença, né, também, né? Na festa da terceira idade, da festa evangélica. Sai da pista, João, sai da pista, João, nome desse machichão aqui, né? Banda Alegre, João de Encruzilhada do Sul, tudo certo por aí, nos ouvindo pelo rádio, aí na cidade de Encruzilhada, que maravilha. Irineu Lehmann, Palanque, Irineu Alvício Lehmann, Palanque, Alexandre, Romeu Budi, obrigado pela companhia sempre. 13 para as 9, Arauto.

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13: 10 faltando para as 9, atualizando a temperatura nesse momento da faixa dos 15 graus. E Malu, Sigue Unima, Fro, Freuden. Daqui a pouco, Marco do S comandando hoje o dia nas férias do Fengla. Do jeito que você sempre quis. Os futuristas. Mês de novembro, vamos nos encontrar com a banda Os Futuristas lá em Pomerode. Então, vem passar.

Arauto Alegria, informação, fechando o nosso programa Bom Dia Arauto nessa bela manhã de quinta-feira. Essa aqui é a banda Os Hermanos, Os Hermanos, o símbolo do amor. Também ouvimos o musical Encanto de Feliz, o Esta Kuss, Gentait Malsa, né? Aí do Encanto de Feliz, também Futuristas, fechando o nosso Bom Dia Arauto de hoje. Volto amanhã na sexta-feira, se Deus quiser. É, já é sexta-feira de novo, né? Lá em Onsquena, na Ramona, né? Conheça a Seritorrinha, nossa Onsera Bissu, Rangrinha. E como vão vai? Trai ônibus, vamos dizer,

0: Muito bem, nas férias do Fernando Fengler, de Fengler de Storuman Rhein, de Metzana Calde, Hércules, galé, eu tenho já em 17 quilômetros, garita, em Aina Tar, galé, Taz, Estecal, galé. Muito bem, o do S tá chegando pra comandar o programa Hoje é o Dia, e pra começar tem musical RC.
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0: De Arma Hércules.
2: E aqui está nesse inverno.
0: E farei, não.

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1: Um minuto faltando para as 9, Arauto.
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Eu encontrei logo ao chegar aqui nesta empresa profícua. Ao chegar, encontrei o Jean. O Jean, pra quem não conhece, né? Pra nós ele é o menino Jean, o Janinho. Aí ele olhou para o céu e disse: que dia lindo! E este céu seria um sinal? Aí eu me lembrei: ah, ele é gremista e tem Grenal hoje. Seria um sinal? Eu disse: não sei, mas a tarde tá pra pretear o olho da gatiada. Olha que vai mudar o tempo. Gente, hoje um fica pra trás, né? É o jogo da volta, pois não tem mais não. Primeiro jogo deu empate.

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Sorteio lá no finalzinho.

Pra mim foi o João, meu amigo João. Tudo bem, João? Um abraço pra ti, viu? É Encruzilhada do Sul, é isso? Ô, gente, Encruzilhada do Sul. Tá lá, ó. Aqui é Arauto, viu? Tá certo, é Arauto 90. A nossa mana mais velha também. Pega

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0: Na região dos vales, 18 graus.
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tudo bem, Adão? Vamos ver se eu consigo encaixar a tua aí, viu? Um abraço, um bom dia, uma excelente quinta-feira. Hoje é quinta-feira do TBT, vamos lembrar do quê? E hoje é quinta-feira de greve.

rainha. Tá chegando a hora do mate. Vamos matear, minha gente. Isso mesmo. Já estamos mateando aqui com a erva mate.

0: 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E na hora do mate está no ar.
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0: Che, garotos criados tipo bicho.

o Alegria Informação. Tá aí na hora do mate. Tchê, garotos. Setembro, mês do gaúcho, Arauto com aquele motivo especial pra você.

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0: Já tem. Vem aí os reis do baile.

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2: 17 para as 10, Arauto.
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2: Região dos Vales, temperatura em 18 graus.
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0: sul do Brasil até o sul do Brasil. Chegando a nossa previsão do tempo.
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0: 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Previsão do tempo é com Rafael Cunha, correto? Bom dia.
3: Muito bom dia a todos que nos acompanham. A máxima hoje na região alcança os 28 graus. A tendência para um dia marcado pelo sol e um pouco de nebulosidade, que traz a sensação de abafamento. Já à noite a chuva deve retornar à região, o que faz com que a sexta-feira seja mais amena. A temperatura varia amanhã entre 11 e 20 graus e no sábado entre 9 e 18 graus. No entanto, amanhã e sábado os dias também serão ensolarados, amanhã com um pouco mais de nebulosidade. Com as informações do tempo, a Rafael Cunha.
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1: 10 e 3, Arauto.
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10:08, temperatura tá subindo, 20 graus, direto do portal Arauto, os destaques em notícias. Oktoberfest terá desfile noturno na abertura da 41ª edição. A festa começa dia 8 de outubro em Santa Cruz do Sul. O desfile será às 7:30 da noite com saída da esquina da Marechal Floriano com a Ramiro Barcelos. Serão 8 carros alegóricos e 3 tripés. Conselho Municipal do Idoso de Venâncio Aires realiza a primeira gincana cultural nesse sábado. A atividade será no Parque do Chimarrão. A programação reúne grupos da terceira idade do município em atividades culturais e de integração. O evento é promovido pelo Conselho Municipal do Idoso. Produtores aprovados no programa Milho 100% já podem retirar as sementes em Vale Verde. A Secretaria da Agricultura informa que estão disponíveis 65 sacas de milho híbrido e transgênico para os agricultores inscritos e aprovados. Nesta safra, o subsídio é de 100%, sem custo para os beneficiários aí em Vale Verde. 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
2: Arauto Toca Mais, edição da manhã, música 1, banda Pop Sul Palhaço, a 2, Danúbio Azul, já atendendo pedidos, é bonita, é bandida. Música 3, Alma Nova, Mulher 7, que participação do Sorriso Lindo. Música 4, Flávio Dalcin, Lencinho. Música 5, Panda, Eu Te Seguro.

Marcos, participação do Volei Bianchini. Deus Olere. Fechando Toca Mais, edição da manhã. 16h e 20h tem mais. São 3 edições de segundas a sextas aqui na programação da Arauto. Bom dia, manda música. Cuidado, Eduardo Costa. É isso? Pra minha esposa Ana,

Imagina eu. Vamos ver se a gente consegue fazer assim, mas Eduardo Costa é certo que toca, viu? Um abraço pra tua esposa também, pra Ana e o pessoal de Itapipoca aí no Ceará. Bom dia do S. Ah, é o Ademir, tô fazendo minhas

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3: Subindo em 22 graus.
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0: Depois da gente curtir o Rogério

Sete. Prefeitura de Venâncio Aires vai facilitar a adoção de cães e gatos, hein? Facilita a adoção de cães e gatos. Boa notícia, a ferramenta Encontre Seu Pet reúne 52 animais disponíveis para adoção responsável. O site Encontre Seu Pet permite conhecer os pets e direciona interessados direto para o WhatsApp da Secretaria de Meio Ambiente para orientações. Entra aí, vai, Encontre Seu Pet. Prefeitura de Venâncio facilitando a adoção de cães e gatos. Que showzaço, hein?

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Essa é a música nova da banda Champion, Eu Acabo Voltando. Deixa eu ver aqui que tem um recadinho para...

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2: 12 para as 11, Arauto.
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2: Nos Vales, 22 graus.
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Noiara do Indústria, Bob Goods. Márcio da Bela Vista, tudo bem? Tá pedindo Sargentão do Rainha. Um abração, gente. Obrigado. Sextou, né, gente? Tá quase aí, né? Falta um dia, dizer que tô sentindo o cheiro do sextou.

0: Aí, aqui nós vemos. Cheirinho de Dove. Cheirinho bom, né?
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2: Quem vai ficar muito feliz vai levar um vale compras de R$100 da rádio que você. Vamos lá, final telefone é 8-5, ok, mais dois números na tela. 3-4, isso, 85-34, o sistema está buscando, vai aparecer no painel o nome de Luciane Janice Bossel. Alô, Luciane, 8534 é o final do telefone. Você ganhou um vale compras de R$100, viu? Tá certo? Parabéns, e gente! Era isso. Passamos a régua, fechamos a conta. Vem aí o informativo Arauto. Meio-dia tem o horário eleitoral.

0: 11:27, Arauto.
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0: 11:30. Temperatura na região dos vales em elevação. Já estamos com 25 graus. A partir de agora, o essencial da informação antes do meio-dia.

0: cães e gatos disponíveis para adoção em Venâncio. Vale do Sol realiza a primeira edição do Vale que Empreende. Tudo isso e muito mais você confere a partir de agora no Informativo Arauto. Polícia Civil, Brigada Militar e Polícia Penal deflagram operação contra receptação e crimes patrimoniais em Venâncio. Ao todo, 7 pessoas foram presas. O repórter Jonathan Castro detalha a ofensiva.
1: Na manhã dessa quarta-feira, a Polícia Civil, por meio da Delegacia de Polícia de Venâncio Aires, deflagrou a operação para o cumprimento de mandados de busca e apreensão em 10 endereços investigados como possíveis pontos de receptação, armazenamento e comercialização de bens provenientes de furtos no município. As ordens judiciais abrangem alvos nos bairros Centro, Gressler, Batiste e Coronel Brito, além de outros pontos de Venâncio Aires. A investigação foi desencadeada a partir do elevado número de crimes patrimoniais registrados, especialmente nos meses de junho e julho deste ano, e o trabalho policial identificou uma possível relação entre furtos de fios e cabos de cobre, ferramentas, bicicletas, eletrodomésticos, peças veiculares e outros bens e locais utilizados para receptação, inclusive com situações em que objetos furtados seriam trocados por dinheiro ou entorpecentes. Os mandados autorizaram a busca por objetos provenientes de furtos e roubos, drogas, armas, munições, instrumentos utilizados em arrombamentos e corte de fiação, além de celulares e outros elementos de prova. Durante a operação, 2 pessoas foram presas por tráfico de drogas e receptação, 2 por furto de energia elétrica e água, 3 presos por receptação, sendo um deles ainda por adulteração de placa de um veículo. Os indivíduos foram presos em flagrante e encaminhados ao presídio de Venâncio Aires, e a operação foi realizada de forma conjunta pela Polícia Civil, Brigada Militar e Polícia Penal, contando ainda com o apoio da RGE, concessionária de energia elétrica, e com o emprego de canil para a localização de entorpecentes. Participaram da ação 26 policiais civis, 26 policiais militares e 4 policiais penais. Pela Polícia Civil, o efetivo reúne integrantes de praticamente todas as unidades da região, incluindo a 1ª DP e 2ª DP de Santa Cruz do Sul, Draco, DPPA, DEAM Regional e da Delegacia de Polícia de Veracruz, além da equipe da Delegacia de Polícia de Venâncio Aires. A ação integra um trabalho periódico e permanente das forças de segurança no enfrentamento aos crimes patrimoniais, buscando não apenas identificar autores de furtos, mas também atingir os pontos que recebem, ocultam e comercializam os produtos subtraídos, enfraquecendo a cadeia econômica que estimula a prática desses delitos.
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0: 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Site facilita acesso a cães e gatos disponíveis para adoção em Venâncio Aires. Acesso pode ser feito por link disponível no site da Prefeitura. Carolina Almeida, conta mais.
3: Para facilitar o encontro entre animais que aguardam por um novo lar e famílias interessadas em adotar, a Prefeitura de Venâncio Aires disponibiliza em seu site oficial a ferramenta Encontre Seu Pet. A plataforma reúne atualmente 52 cães e gatos disponíveis para adoção responsável, com diferentes portes, características e perfis. Assim, quem deseja adotar pode conhecer previamente os animais e identificar aquele que mais combina com a sua rotina e condições de cuidado. Mais do que encontrar um animal de estimação, a adoção representa o compromisso de oferecer um lar seguro, carinho, cuidados

0: e qualidade de vida ao longo de toda a vida do pet. A secretária da pasta, Luana Pereira, destaca que a ferramenta aproxima a comunidade dos animais que estão à espera de uma família. O acesso pode ser feito diretamente por um link no portal oficial da prefeitura. Ao clicar no animal de interesse, o usuário encontra as informações disponíveis e é direcionado diretamente para o WhatsApp da Secretaria de Meio Ambiente, Sustentabilidade e Bem-Estar Animal, onde pode obter mais detalhes e receber orientações sobre o processo de adoção. Os animais estão acolhidos no Centro Transitório Animal, espaço destinado ao cuidado e proteção dos pets enquanto aguardam uma nova oportunidade. No local, eles recebem alimentação, cuidados, acompanhamento e atenção da equipe responsável. A prefeitura reforça que a adoção deve ser uma decisão consciente, considerando a disponibilidade de tempo, espaço e o compromisso necessário para cuidar de um animal. Quem tiver interesse em conhecer pessoalmente um dos animais pode agendar uma visita ao CT Animal junto à secretaria.
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2: Hora da previsão do tempo para esta quinta-feira. 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Rafael Cunha, quinta-feira. Bom dia.
3: Muito boa tarde a todos que nos acompanham. A máxima hoje na região alcança os 28 graus e a tendência para a noite é de chuva para a região. Chuva que deve registrar baixos volumes, mas que faz com que a sexta-feira seja de temperatura um pouco mais amena. A temperatura amanhã varia entre 11 e 21 graus e o dia terá um pouco mais de nebulosidade. Já no sábado a temperatura varia entre 9 e 19 graus, igualmente com um dia ensolarado. Com as informações do tempo, Rafael Cunha.
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2: 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Vale do Sol realiza a primeira edição do Vale que Empreende. Esse evento acontece no dia 10 de setembro. Quem nos conta mais é a repórter Pietra Franco.
4: Recebe no dia 10 de setembro a primeira edição do Vale que Empreende, evento promovido pela Associação Comercial e Empresarial Vale do Sol, com apoio da Prefeitura de Vale do Sol. O encontro será realizado na Comunidade Evangélica Centro a partir das 16h e reunirá histórias e experiências de diferentes formas de empreender. Com o tema do campo à tecnologia e empreendedorismo que transforma oportunidades em negócios, o evento reunirá no mesmo palco histórias reais de pessoas que enxergaram oportunidades e transformaram ideias em negócios. A programação reúne diferentes perspectivas sobre empreendedorismo, passando pela agricultura familiar, produção de flores, turismo rural, inovação e tecnologia. A proposta é apresentar experiências de diferentes segmentos e mostrar como oportunidades podem se transformar em negócios. O presidente da Acevale, Arthur Hein, destaca que o evento nasce com o propósito de aproximar a comunidade de histórias reais de empreendedorismo que acontecem na nossa região. Segundo ele, o objetivo é mostrar que existem diferentes formas de empreender, seja no campo, no comércio, no turismo ou na tecnologia. Além das apresentações, o evento terá momentos destinados à troca de experiências e conexão entre os participantes. Também será realizada uma feirinha de expositores locais, reunindo empresas e negócios de Vale do Sol. Haverá ainda venda de bebidas e lanches no local. A programação segue até as 9:15 da noite. As inscrições gratuitas podem ser feitas pelo WhatsApp da Cevale 519-2006-5608. Da redação, Pietra Franco.
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2: 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Em instantes, no próximo bloco você confere. Hoje tem Mato Leitão em destaque aqui dentro do nosso informativo, a cargo da Assessoria de Comunicação Social da Prefeitura da Cidade das Orquídeas. Também tem o comentário esportivo do Luciano Almeida. Hoje tem Grenal pela Copa do Brasil e também o programa Igreja em Missão. 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
0: Temperatura em 26 graus, em elevação. Hoje é quinta-feira e tem um informativo de Mato Leitão. Mato Leitão em destaque, a cargo da Secretaria de Comunicação Social de Mato Leitão, cidade das Orquídeas.
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2: Muito bom dia. A partir de agora, aqui na Arauto FM, boletim Mato Leitão em destaque. Hoje, dia 3 de setembro, e as principais informações de Mato Leitão. Caminhada cívica. Neste sábado, pela manhã, dia 5, vai acontecer a tradicional caminhada cívica, alusiva à Semana da Pátria. O trajeto é pela rua Otto Bux, iniciando na rua Coberta, no Colégio Poncho Verde, até o centro administrativo. Atividade cívica, neste ano, tem como tema Mato Leitão, nossa história, nossa gente, nosso lugar. E vai envolver autoridades, alunos, educadores, banda municipal e entidades. Após o desfile, que começa às 9h30, está prevista uma hora cívica. Terceira idade. Os grupos da terceira idade terão diversos compromissos neste mês de setembro. Na segunda-feira, dia 7, feriado nacional da independência do Brasil, o baile é em São Bento, em Lajeado. No dia 12 de setembro, o baile é em Santo Antônio Sampaio. No dia 19, em Rui Barbosa, Rui do Meio. No dia 26, em São Gabriel, Cruzeiro do Sul. Inscrições para os bailes com o presidente Lemar Weber pelo telefone 99809-2208. Encontro de carros antigos. O grupo Antigos de Mato Leitão informa que até o momento 75 veículos já confirmaram presença no segundo encontro de carros antigos. O evento vai acontecer no dia 12 no centro administrativo, entre 9 e 18 horas. As inscrições já confirmadas de veículos são de Venâncio Aires, Passo do Sobrado, Santa Cruz do Sul, Estrela, Lajeado, Encantado, Mussum, Porto Alegre, Canoas, Novo Hamburgo e Selbar. O ingresso para o público é gratuito. Copinha Futsal. Secretaria Municipal de Educação, Cultura e Desporto prepara a realização de mais uma edição da Copinha Futsal. A competição vai envolver alunos das escolas do município nas categorias sub-16, sub-13 e sub-10. A ideia é realizar os jogos sempre nas sextas-feiras à noite e vésperas de feriado. Cursos de qualificação. Secretaria de Assistência Social informa que as aulas nos três cursos de qualificação profissional no programa RS Qualificação Recomeçar vão acontecer sempre no turno da noite a partir das 19 horas. Os cursos são de soldagem, confecção de calçados e auxiliar de indústria. As inscrições de interessados até o dia 9 de setembro, diretamente na Secretaria de Assistência Social, CRAS. Municipal de Bocha Veterano, quarta rodada neste sábado, dia 5. São José contra o União, na Rui Bonito. Time da Gabi contra o São João A, em Sampaio Baixo. São João B contra a Cancha dos Dresch, no São João. E a Suécia contra o Guido, na Vila Sampaio. Programa de hidroginástica. A Prefeitura e o Centro Terapêutico Espaço Equilíbrio renovaram parceria para prestação de serviços de aulas de hidroginástica, atendendo pessoas encaminhadas pelas Secretarias de Saúde e Assistência Social. Atualmente, são atendidas 23 pessoas encaminhadas pela Secretaria da Saúde e 81 pela Assistência Social. E a última informação desta semana: preservação de uma nascente no centro da cidade. Nesta semana teve início o trabalho de preservação de uma nascente localizada no Parque Municipal de Esporte e Lazer, nas proximidades do centro administrativo. O trabalho é executado pela empresa CTA Continental através do projeto de de recuperação de nascentes. Num primeiro momento, os trabalhadores realizam a limpeza junto à nascente e o curso de água que segue até um açude nos fundos do terreno. A proposta, que conta com o apoio da Secretaria Municipal da Agricultura e Meio Ambiente, além da EMATER, é a revitalização e preservação da nascente para que o local se torne um ponto de visitação pública num amplo trabalho de conscientização ambiental. Trabalho através da CTA Continental começou nesta semana na preservação de uma nascente nas proximidades do centro administrativo de Mato Leitão. Esse foi o boletim Mato Leitão em Destaque. Fique ligado na Arauto e acompanhe tudo que acontece em Mato Leitão. Próximo programa no dia 10 de setembro, neste mesmo horário. Muito bom dia.
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0: Muito bem, é hora de falarmos em esporte aqui na programação da Arauto. Grenal, minha gente, Grenal, é hoje. Bom, alguém vai ficar pra trás, né? Quem for eliminado vai enfrentar com certeza dias de turbulência, até porque no Campeonato Brasileiro eles não estão nada bem, né? É, turbulência, pressão e cobrança. Esse é um dos destaques do comentário esportivo do Luciano Almeida.
3: Olá amigos, olá ouvintes, chegou a hora da decisão. Hoje à noite, após o apito final do Grenal 454, um dos dois será eliminado e dirá adeus à Copa do Brasil, e o outro seguirá adiante. Quem for eliminado certamente vai enfrentar dias de turbulência, pressão e cobrança, e ainda mais dificuldade para lidar com os muitos problemas no Campeonato Brasileiro e na tentativa de fugir do rebaixamento. Quem avançar de fase terá um sopro de alívio, mas não poderá se enganar diante do grande desafio da temporada, que é precisamente fugir da segunda divisão em 2027. A tônica desse jogo, em condições normais, deve ser o Grêmio tomando mais a iniciativa e indo mais à frente, tentando ser mais agressivo. E o Inter tentando o contra-ataque e os espaços deixados às costas do meio-campo. O desafio de ambos é encontrar equilíbrio de modo a atacar, seja propondo, seja reagindo, mas sem se descuidar defensivamente. As duas escalações são incertas. No Grêmio, a defesa deve ter o Everton, Diego Caio, ou João Pedro, ou ainda o Pavon, o Wallace e o Gustavo Martins, ou o Kahneman, com o Marlon na lateral esquerda. Noriega, Vidiasante e Krovinovic, Pavon, ou TT, ou Enamorado, Carlos Vinícius e Amoso. Eu apostaria na presença do Diego Caio, com o Pavon à frente dele pelo lado direito, e no Kahneman na zaga. Basicamente, a reedição do time do Beira-Rio. E no Inter, a defesa deve ter o Matheus Cunha, o Bruno Gomes, o Mercado, o Marepan e o Matheus Bahia. Vidiagra, Bruno Henrique ou Paulinho e Bernabé, Vitinho, Carboneiro e Alan Patrick. Pelo menos, esta é a formação, esse é o modelo que deu o melhor resultado até aqui e que não deveria ser mexida pelo Pezzolano. Ou ele pode tornar ainda mais difícil a empreitada colorada. Até a próxima.
0: Até a próxima. Boa sorte, gremistas. Boa sorte, colorados. Que venha o Grenal.
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4: Irmãos e irmãs, paz e alegria, sou o padre Zeno. Entramos no mês da Bíblia. Neste ano, lê-se o livro do profeta Daniel. São 14 capítulos. É profecia com visões apocalípticas. Apocalipse significa revelação de Deus. Quando a crise é tão grande, os sofrimentos, as perseguições dos tiranos são insuportáveis para os seres humanos, para as comunidades, e sem esperança, o profeta e a humanidade apelam por uma intercessão de Deus, porque sempre que foi assim dirigir a história, Deus sempre continua dirigindo a história. Similarmente, grupos se reúnem para ler, estudar, rezar e interpretar os textos do livro de Daniel. Nas quartas-feiras, como foi ontem às 19 horas no Centro de Evangelização, e vai continuar nas outras quartas-feiras e nas sextas-feiras na comunidade Santa Rita de Cássia às 19:30. O grupo de ontem gostou muito de ler e interpretar Daniel na Cova dos Leões e trouxe a mesma situação nos dias de hoje. Quem quiser, é só se apresentar nos locais com a Bíblia e integrar-se na leitura, oração, meditação e bem-vindos. Que a gente compreenda sem exigir e perdoe sem ressentir. Que a gente viva sem reclamar e persista sem desanimar. Que a gente aceite sem coagir e tolere sem ressentir. Que a gente conquiste sem cobrar e conviva sem enganar. Que a gente ganhe sem exibir e reconheça sem diminuir. Que a gente brilhe sem ofuscar e aprenda sem discriminar. Que a gente alegre sem aparecer e encante sem desmorecer. Que a gente ame sem cansar e surpreenda sem assustar. Que a gente cresça sem excluir e canse de tanto sorrir. Que a gente acredite sem nunca desanimar e que a gente se apaixone de tanto amor. A minha mensagem de Canisio Maier no livrinho Só por Hoje. Que todos tenham uma tarde bem feliz, uma semana abençoada. Com a bênção de Deus Pai, Filho e Espírito Santo, boa tarde. Louvado seja nosso Senhor Jesus Cristo.
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0: E assim nós concluímos mais uma edição do Informativo Arauto. Apresentação de Marco Antônio do S, produção Departamento de Jornalismo do Grupo Arauto de Comunicação. A próxima edição você confere nesta sexta-feira a partir das 11:30. A seguir tem o horário eleitoral e após sequência de clássicos com a apresentação de Marcos Cardoso. Obrigado pela sua audiência.
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7: Começando mais um Sequência de Clássicos, agora 12:26, hoje dia 3 de setembro, quinta-feira abençoada, e a força é da Casa do Agricultor. 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

Muito boa tarde, ouvinte da Rádio Arauto. Obrigado pela tua companhia. Estamos de volta aí, né? A sequência de clássicos começando um pouquinho mais tarde, agora com a campanha eleitoral, né? Então, aí todos os dias nós vamos estar aí meio-dia e meio juntinhos, né? Vamos, programinha um pouco mais curto, mas é pra ter o descanso, ser agradável, né? Tá na tua companhia com aquelas músicas que fizeram sucesso, né? E que continuam na boca do povo, né? Esse é o maior intuito aqui do Sequência. A tua participação tá liberada. Se tu quiser mandar teu WhatsApp, mandar teu pedido musical, mandar aí a tua energia positiva pra gente, 3793-3000, hoje, dia 3 de setembro, e a temperatura é, tá alta, minha gente, 27 graus, o sol raiando lá fora. Hoje tem Grenal, né? É, tem Grenal, então vamos lá, vamos ver quem é que vai levar essa aí, né? O Grenal é sempre muito especial e não tem favorito, né? Não tem favorito, porque sempre tem aquela caixinha de surpresas, né? Se tu quiser compartilhar aí o teu palpite pro jogo de hoje, manda pra gente aqui no WhatsApp, que eu compartilho com a turma aqui. 3793-3000, e a gente começa assim, ó. São Marino. É, preciso te falar.

0: Conexão, Parei, Passarela, hein? Pra fechar esse primeiro bloco. Hoje, dia 3 de setembro, eu quero mandar um abraço especial pro meu papai, Sérgio Cardoso, que tá completando aí 71 anos de idade, hein? Hein? Que coisa, seu Cardoso, então, parabéns pra você, muitos anos de vida, seja aí um ciclo de muito sucesso, saúde, prosperidade, né? E que continue aí levando a vida numa boa, né? Parabéns ao Sérgio Cardoso, completando 71 anos, hein? É uma história, né? 71 anos não é pra poucos, né? É pra poucos, né? É, mas então, dado o abraço aí de toda a família pra você, muito obrigado. E hoje também, dia do biólogo, aí, ó, pra todos os biólogos, assim como dia do guarda civil, datas comemorativas pra hoje, 3 de setembro. Vamos lá, intervalo comercial, e a gente já volta com mais música boa, hein? Os Reis do Baile, sai daí não!
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0: É os atuais no momento que chegou Elvis Presley aqui no estúdio, hein?
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0: Venâncio Região, 27 graus.
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0: Bora pra mais música, sequência de clássicos, ótima tarde pra você. Vamos juntos, hein? É, coisa boa. É do jeito que você sempre quis. E a morena de 15 anos, hein? DVD 50 anos, os atuais, sempre trazendo sucesso atrás de sucesso.

0: alegria, informação, Daniel, hein? Tá faltando amor, coisa boa, é mais um bloco fechado. 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
0: Venâncio região, 28 graus.
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0: 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E a gente segue para mais um bloco de músicas aqui no Sequência de Clássicos, abrindo o último bloco, hein? E aí, boa tarde, show. 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Alô, turma do Presença.

Momento, alegria, informação, fechando sequência de clássicos desta quinta-feira, tô ficando por aqui, tá chegando aí o Boa Tarde Show, eu volto às 15h no Bandas da Arauto, tá legal? Ótima tarde pra você, obrigado pela companhia e até mais.

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Tag, mein Freunde, muito boa tarde, de volta aqui na programação da Arauto 90,5 com mais um Boa Tarde Show. Início desta tarde, desse dia 3 de setembro de 2026. 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Temperatura aí pertinho, né? 28,8, quase 29 graus neste momento no centro de Venâncio Aires. É tempinho aí, esquentou, né? Pra quem vai trabalhar no solo hoje de tarde, Edo Kama Schwitzer, rapaz. E ao mesmo tempo tem um ventinho puxando também aqui, né? E torna a temperatura praticamente agradável neste momento aqui no centro de Venâncio Aires. Mas estamos aí, Sema Tsusama, Detoid, Prechmato, Iaga de Prusilianis, Sovius Comtso, Dumas vai da Feira do Rio, né? E claro, quero ser uma boa companhia pra você, você que está na audiência, já estava com Marcos Cardoso, hoje manhã com Duesse, né? Acompanhando a programação da Arauto. Obrigado a você que nos acompanha diariamente, Herzlich Tanga, mein Freund, através do 90,5 sintonizado aí no seu rádio, onde quer que você esteja, e também aí através da internet, aí espalhado pelo mundo, né? Herzlich Tanga, mein Freund, Sematsusama Pestraiua, com muita alegria, com muita música e claro, contando com a sua participação. 3793-3000, traz Siba, não entrai, trai é o nosso WhatsApp. E vamos lá, vamos embora, vamos com alegria, meu povo. Iniciando o nosso Boa Tarde Show, La Montanara, é o feijão com arroz, né? Não tem erro, começar com feijão com arroz, tudo certo.

0: muito alegria e informação. É de Xena Friri, a valsa de Espila do Rio, terceira dimensão, recordando meu amor. Gravação aí do ano de 1986. Xena valsa, calma mitzinha, né? Dá pra cantar junto essa valsa. E a turma participando, interagindo por aqui através do 37933000. Boa tarde, abraço a você e todos os ouvintes, e pedindo a música Trem da Vida, o seu Gilberto Sen. Como é que vai o meu amigo lá do Rincão do Sobrado, Passo do Sobrado, mais popularmente conhecido como Pepe, né? O Pepe Pedras. Ele é uma cuda pro Stein de Kelda, te Schwitz, was te Reimt, was Steinram de Kelda, né? Abraço pra ti, pra toda a família Sena aí, alas cudas. Daqui a pouco chegando aí a pedida música Trem da Vida. Quem mais por aqui? Deixa eu ver se é o Leomar Daufer, mandando áudio. Vamos roia do Ria Vaté, onde estou Ria Gachicta. Yetz parece, hein?
1: Boa tarde, alemãozinho, alas escuta, alas xin. Temos aqui na minha chácara em Vale Verde comendo uma carne, hoje dia 3 de setembro, hoje tá fazendo 54 aninhos.
0: Das quiste.
1: E toca uma música alchesca pra nós escutar aí na chácara aí, tá bom? Valeu, um abraço, até sábado. Sábado nós temos lá dançando com vocês aí.
0: Tá certo, meu amigo Leomar. Em primeiro lugar, parabéns, né? Muita saúde, muita felicidade. Alas cudas, recebo um abraço aqui do Alemãozito, abraço aí de toda a equipe da 90,5 e com certeza da Samsta, Sema de Sossama lá no Vale Verde, o início aí do Triozito, né? Do projeto Triozito. Grande abraço pra ti, meu amigo! E depois a hora do mate vai ser especial pra ti, né? Ah, pediu música gaúcha, né? Especial. E o meu amigo Pepe, né? Aqui da Pepe Pedras, ele tem um chargã, né? Nós nasceu bonito, mas não rico, né? E é bem assim, né? Eu me encaixo perfeitamente nesse teu slogan, tá, Pepe? Não nascemos bonito, não. Quai, agora estraguei já. Nós nasceu bonito, mas não rico, né? Valeu, grande abraço! Por aqui também, mandando um abraço aqui pro seu Luiz Becker aí na companhia, nossos amigos aqui também da cidade vizinha, cidade das Orquídeas, lá de Mato Leitão, e ele nos repassando aqui também, porque vai ter o segundo encontro de veículos antigos em Mato Leitão, né? Grande abraço pra ti, tudo de bom! 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
0: Na região dos vales, 29 graus.
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E pra iniciar mais um bloco musical, Elton e Juliana, de Pananhonga Music Method, né? Vichen, Xena Augen. Na sequência tem musical Energia e o Trem da Vida. Alô, Pep!

0: Minuto Alegria e Informação, Banda Canecos, este Stern Polka. É, e agora chegando aquele momento especial, vamos destacar a nossa música do Rio Grande, chegando a nossa Hora do Mate. 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
0: Os Monarcas, Sonhando na Vaneira.

0: muito alegria e informação, nossa hora do mate com os monarcas sonhando na vaneira. E essa música aí foi especial, né, pro seu Leomar Daufer, né, que tá de aniversário hoje, pediu música gaúcha na programação, então parabéns mais uma vez, saúde e felicidade. E quem ligou pra cá também pedindo música gaúcha é seu Darcy Macri. Abraço, seu Darcy, obrigado pela companhia, também especial então pro seu Leomar e pro seu Darcy Macri, essa nossa hora do mate. Olha só, recadinho chegando também por aqui, lá da cidade de Dois Irmãos. Alô, seu Ricardo Schneider. Boa tarde, amigo. Toca música Kerp em Taquara pra nós. Um grande abraço. Porque amanhã tem uma carne e chope pra nós. Então vamos antecipar o clima. Não tô sabendo. Mas estopacia, tastas moia, flag, um chope quebadot, ha? Mas estou, Ricardo. Mas estou louco, né? Tá antecipando o clima já, o gurizinho aqui. Abraço aí pra vocês e Dois Irmãos, tudo de bom aí, obrigado pela companhia, obrigado pela audiência. Seu José Licério Scheibel também mandando seu boa tarde aqui, tamo junto, mas com certeza, meu amigo, Sematsu Sama, my friend. E do mesmo modo aqui, seu Fábio Schwertz, turma de linha Santa Cruz, também sempre na companhia, né? É Alan Scudas, é mandar um abraço então pro Fábio e pro pai, né? Que também tá na audiência sempre, né? O pai do Fábio, seu Luiz Inácio Schwertz, abraço aí pra vocês, a turma lá de linha Santa Cruz. E confira agora também, olha só, dá uma escutada, você que ainda não tá participando, dá tempo, né? 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
2: Na região dos Vales, 28 graus.
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jeito que você sempre quis. É a pedido do meu amigo Ricardo lá de Dois Irmãos. É Kerpi em Taquara.

0: Arauto, alegria, informação, recordando mais uma aqui no Boa Tarde Show. São 7 loucuras de amor. E assim a gente vai finalizando a nossa primeira hora, sempre agradecendo a companhia, a audiência de cada um de vocês. Herzlich danke, mein Freunde. Das maquena não muito sussama, Zendo Ria, né? Daqui a pouquinho já tem informação, tem agenda pra se programar pra esse final de semana. Tudo isso aqui na... Duas e três, Arauto.
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2:07, temperatura em Venâncio Aires e região em 28 graus. Direto do portal Arauto, os destaques em notícias. Desfile cívico será realizado na próxima segunda-feira em Venâncio Aires. A programação começa às 8 horas na Oswaldo Aranha. Serão 12 escolas e 13 entidades, além de autoridades e forças de segurança. O desfile encerra a Semana da Pátria com extinção de fogo simbólico. Mais de 70 veículos já são confirmados no segundo encontro de carros antigos de Mato Leitão. O evento acontece em 12 de setembro, das 9 às 18 horas, em torno do centro administrativo. A entrada é gratuita e entre as atrações estão bandas, praça de alimentação, brinquedos gratuitos para as crianças, copa, brindes para os primeiros 150 inscritos e também sorteio de brindes. As inscrições seguem abertas por meio de Pix Solidário, que vai ajudar no tratamento de saúde do pequeno Léo Volchek de Santa Clara do Sul. Mais de 100 mil veículos devem passar pela RSC 287 no feriado da Independência. A previsão da rota de Santa Maria é de cerca de 105 mil veículos entre sexta e sábado. O maior movimento deve ocorrer na sexta. Em Venâncio Aires, a estimativa é de 32 mil veículos nas praças de pedágio. 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

jeito que você sempre quis. Iniciando a nossa segunda hora musical Encanto de Sanflo. Na sequência já vamos ter agenda aí pra sábado e domingo, hein? Semana Motsusama.

0: Informação, Subras, tomando um chimarrão, nome dessa música, e vamos pra nossa agenda.
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0: 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E você contata a turma dos nossos amigos do Rio Dal através do 999690905. Nossa agenda iniciando então sábado, festa evangélica no pavilhão de eventos São Sebastião Mártir, 11:15 Galinhada, às 13 horas, festa da terceira idade com meninos do astral, encontro das crianças e brinquedos infláveis gratuitos, 19:30 grupo instrumental infanto juvenil, Galinhada, e às 20 horas tem banda Os Hermanos e claro com cobertura da Arauto. Também no sábado tem sabadão no Clube Star Show, com início às 14 horas. A animação Acordes de Ouro mais DJ da casa. Ingressos ao valor de R$10 e sorteio de brindes. E agora no domingo, continuando a festa evangélica de Venâncio Aires. 9 horas culto festivo com orquestra da comunidade, após caminhada até o pavilhão. 11:15 grupo vocal masculino da comunidade. Almoço com churrasco e galinhada. 13 horas, musical Livre Estação, após Os Hermanos. 19:30 galinhada, novos festeiros, e às 21 horas, banda Rodado 15. E claro, tudo isso com cobertura da Arauto FM 90,5. Também no domingo, 10ª Harmonia Fest, sede social Vida Nova de Harmonia da Costa. 10 horas missa, 11:30 almoço com 4 tipos de carne ao valor de R$45. 13 horas musical Ritmo Certo, 16 horas estilo musical, e às 19 horas banda Escala, também com cobertura da Arauto. Setemberfest também no domingo, na comunidade aí de linha 25 de julho, Cruzeiro do Sul. Almoço com churrasco ao valor de R$40. Às 14 horas, banda Contato Show. E às 18 horas, flashback com Estúdio Mix. Então essa é a nossa agenda para sábado e domingo. E claro, a gente se encontra por aí em uma dessas festas, hein? E eles que vão estar na 10ª Harmonia Fest, banda Escala, recordando 24 horas de amor.

0: 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Banda Escala, então, pela primeira vez, vai estar na Harmonia Fest neste domingo, trazendo aí seus grandes sucessos. E olha só, festas importantes aí na região, né? A gente vai estar junto acompanhando nós da Arauto, né? Festa evangélica também aqui no, nos pavilhões de eventos São Sebastião Mártir. Vai ter a Harmonia Fest lá na sede social Vida Nova de Harmonia da Costa. E também a turma, aquele abraço especial do Setembro Fest na comunidade 25 de julho, Cruzeiro do Sul. E além aí também do pessoal do Clube Estar de Venâncio Aires. E por aqui, vamos mais a mandar abraço pra turma. Que foto bonita que essa turma me mandou aqui, né? Olha só que capricho essa foto. Ah, boa tarde, Alemãozito. Manda um abraço pros guris da obra do Verle. É o Marcelo, o Marcos e André. E amanhã vai ter sinal de fumaça. Por que será sinal de fumaça? Morre! Sextou na obra, hein? Edson Kudas Tegaflash, né? Tá, esse vaceia Kudas, né? Mas tá bonita essa obra aí, tá bonito por demais. E essa foto aqui desse céu azul com algumas nuvens, né? As enchenas suda, trofcrinas, tá, pai? Às vezes faz extras, tá, pelo torria, né? Abraço, então, aos guris aí da obra do Verle, o Marcelo, o Marcos e também o André. E assim, desse jeito, já vamos mandar abraço aos demais profissionais aí da área da construção civil que estão trabalhando, né? Tudo de bom, uma ótima quinta de tarde aí para os amigos. Meu amigo Pedro também mandou um áudio pra cá pedindo música, né? Alô, seu Pedro Antônio da Silva, aquele abraço especial aí pra ti, meu amigo. E ele mandando abraço pra Glaci, né? Pra namorada Glaci, né? É isso aí. Abraço, tudo de bom. E o meu amigo Nécio Kemmerich, Viquete, Stefroenda, Alas in Otnon, Alas Richter. Ele pedindo a música aqui, ó, uma valsa do musical Star, né? Aquela que eu fiz parte, né? A Heimat, né? Música, vamos trazer depois essa música ali do musical Star, né? Heimat. E foi gravada aí com a Heda Hesmedel, né? Ela que faz também sucesso aí na internet, faz muito, uns bons anos, né? Que foi gravado essa música, mas vamos trazer aí daqui a pouquinho, tá certo, seu Nelson? Abraço aí! Duas e 25, Arauto.
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0: jeito que você sempre quis. E agora sim, eu nem vou anunciar essa música, né?
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0: junto, alegria e informação musical JM, de geração pra geração, como eles falam, né? Na música e sempre sucesso. Aí é a música do Barquinho Azul. Mandar um abraço aos nossos amigos do Rápido Santa Clara. Passaram rápido pra lá e pra cá, né? É, fizeram uma entrega por aqui, essa turma. Grande abraço, sempre com o radinho bombando aqui na Arauto. Abraço pra vocês, turma do Rápido Santa Clara. E olha só, temos utilidade pública por aqui, pessoal, né? Então, lá em Linha Sapé, na propriedade da família Brand, né? O meu amigo Juliano que me mandou pra mim aqui, um cavalo marrom apareceu lá na propriedade e tá lá em Linha Sapé. Se porventura você é o dono deste animal, né? Ele está lá em Linha Sapé. Podem pedir aqui o contato, vou estar repassando. Pede aqui pra Arauto, né? No 3793-3000. Vou deixar esse número disponível com a Vitória aqui também. Se você aí perdeu um cavalo aí, quando vê, caminha longos trajetos, né? Mas ele está ali em Linha Sapé, né? Um cavalo de pelagem marrom. Então, se acaso alguém é o dono aí, né? Pode estar entrando em contato com a gente por aqui na Arauto. E por aqui também, olha só, hoje dia especial, né? Alô, seu Naldão, como é que vai o meu amigo? Dona Natália aqui homenageando o esposo Naldão, que completa então 79 anos de idade. Ô, seu Naldão, abraço pra você, tudo de bom. Receba o abraço aqui da turma da 90,5 e continue com essa alegria, essa disposição, sempre estar nas festas aí. E com muito orgulho a gente vê, né, representando aí a turma da linha Hansel, né? Grande abraço aí pra ti, Naldão. E Natália, a Vitória me falou sobre uma música, não tô lembrado da música, qual é a música? Manda pra mim aqui, tá certo? Mas, mais uma vez aqui, então, abraço ao seu Naldão, tudo de bom, saúde e felicidade. 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

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E pra arrematar o nosso programa, último bloco, né? Alphonse Caloppe,

Momento Alegria, informação rainha musical, fechando nosso Boa Tarde Show. E aí, mandava aquele abraço especial então pro Naldão, que tá de aniversário hoje. Ô Natália, a música fica pra amanhã, tá? Vou ficar te devendo essa música aí, Rezo Por Ti, Som Real, né? A Vitória me trouxe aqui, tá certo? Amanhã, sem falta, vou estar tocando no programa e dedicando a vocês. Vou ficando por aqui, na sequência, gente, estarei entregando mais uma árvore frutífera do projeto, a qual o Arauto também faz parte, dentro da página Alemãozinho Frutos para o Futuro. E estarei indo até a Palanque, né? Até a linha Palanque, onde estaremos fazendo a entrega de hoje, então, de mais uma árvore frutífera. E você confere dentro da página do Alemãozinho. Agradecendo a companhia e audiência de cada um de vocês. Herzlich Tanga, my friend. Um Venecruz, Himmelfada, Velmoia, semana moritua, né? Amanhã estaremos de volta com mais um Boa Tarde Show. Valeu, gente. Tchau, tchau. Na sequência, Marcos Cardoso aí tocando essa tarde aí maravilhosa pra vocês.

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1: E o Bandas da Arauto começando com o sucesso da banda Magia, Boca a Boca, com participação aí do Maurício Lima.
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quinta-feira. E o Bandas iniciando aí na melhor companhia, a sua companhia aqui na 90,5. Eu sou o Marcos Cardoso e vou junto com você aí até as 5 horas da tarde, tá legal? Então vai mandando o teu WhatsApp aí, 3793-3000, me conta aí como que tá a tua tarde de quinta-feira. Com aquele pezinho já na sexta, né? É pra finalizar a primeira semana do mês de setembro. É, e falando em finalizar, hoje à noite, né? Tem a finalização aí. Um vai se finalizar, o outro vai continuar, né? Tem Grenal. E aí, se tu quer mandar o teu palpite pra esse Grenal de hoje à noite, manda aí. Manda aí pra gente. Vai dar Grêmio, vai dar Inter, vai dar o quê? Vai dar empate? Alguém vai cair, né? Alguém. É, mas é desse jeito, né? Grenal é sempre Grenal, não tem favorito. E que ganhe o melhor, né? E tá difícil, nenhum tá bom, né? Marcos, tem presente? Claro que tem, minha gente. Tem sorteio aqui no Bandas. 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Vamos começar? Deixa eu ver a temperatura. Agora em 28 graus e começando o Bandas assim, ó. Banda Magia. Boca a boca, participação Maurício Lima, hein? Aumenta o volume do

0: informação é o destaque nacional para fechar esse primeiro bloco. Coisa boa, né? Quinta-feira de sol, tá bonitaço lá fora, temperatura em 28 graus. Mandar um abraço especial aí pra turma da Estofaria Hilário Weiserman, essa turma aí, hein? Olha, pela cor da camiseta, né? Não, eu vou dizer que hoje de noite, o que que vai dar? 2-0? Deus o livre, essa gurizada é medonha, hein? Se tudo der certo, né? Aquele first take vai sair também, não? Não pode ficar sem, né? É, olhar aquele joguinho maroto, curtir a vitória, né? Vai, eu vou deixar em aberto, pra quem quiser compartilhar aí o resultado do jogo hoje, vai dar Grêmio, vai dar Inter, manda teu resultado aí. Hoje um fica e o outro vai dar, ó, tchau, tchau, vai chorar, né? Ou um compra lenço e o outro compra os foguetes, né? Mais ou menos assim. Vamos lá, intervalo comercial na volta, música boa e vai lá, participa do sorteio, hein? 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
0: Ah, essa aqui é boa, hein? Musical Encanto.

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2: 5h20, Arauto. Opa, 5h20, que isso, Marcos? 3h20, Arauto!
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2: Venâncio Região, 28 graus.

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19: 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Bora pra mais um bloco de música boa. Vai mandando teu recadinho aí, hein? 37933000. Participa do sorteio da Casa Lopes. Tem muita coisa boa, hein? 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Musical Encanto. Participação da Alcim, hein?

0: Cadê, ó? É nóis! Quem gostou?
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0: Alto, Alegria, Informação, Mercosul e a culpa do seu beijo, hein? Pra fechar mais um super bloco musical aqui no Bandas da Arauto. Seguimos aqui na companhia de você que tá mandando, interagindo com a gente no 37933000. Boa tarde, boa tarde. Quem mandou aqui é o Normélio de Lima, do bairro Aviação. Toca aí música aí pra nós. Vanderlei Rodrigo, ó. Olha aí, tá pedindo também o Pino dos Atuais, Mar Azul. Vai pra todos que estão na escuta. Um abraço aí, Normélio. Obrigado pela companhia. Vou ver se eu encaixo aqui, tá legal? Ou então Rodrigo, Vanderlei Rodrigo ou Os Atuais. Um dos dois, né? Vou mandar pra ti, tá legal? Um abração, tá certo? Obrigado pela participação. Quem mais mandou aqui? Boa tarde, aqui é o Cristiano de Santa Clara. Toca a música aí da banda 10, né? Banda 10, Saturno, isso? É, essa música aí, vou puxar ela pra ver se tá aqui. Deve tá, né? Um abraço aí, Boriba. Obrigado, Cristiano. Um abraço pra toda a turma aí de Santa Clara do Sul, na audiência aqui da Arauto. Quem mais aqui? Mandado, ela que tá de parabéns, né? Rutiele, parabéns aí pelo aniversário. Outro que tá de aniversário hoje é meu papai, né? Mandar um abraço especial pra ele, seu Sérgio Cardoso, tá completando aí 71 anos de vida, hein? Mas, garoto, firme e forte, né? Muita felicidade, muitos anos de vida e que seja um novo ciclo de muitas alegrias na tua vida. Sérgio Cardoso, hein? Mas esse é fera. 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
1: Agora 15 para as 4, Arauto.
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1: Região dos Vales, 28 graus.
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5: Seguimos, é o Bandas da Arauto, é agora com mais um bloco de música boa, hein? Vamos junto até as 5 horas da tarde, daqui a pouquinho Dia a Dia News, hein?
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0: fecha a primeira hora do Bandas da Arauto. Daqui a pouquinho toca mais, tem muita coisa boa, hein? Fica juntinho com a gente, vai mandando teu alô. 3793-3000.
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4:10, temperatura em Venâncio Aires e região em 27 graus, direto do Portal Arautos, destaques em notícias. Seleção brasileira terá amistosos contra Japão e Singapura em novembro. A CBF confirmou os dois jogos durante a preparação para a Copa do Mundo de 2026. O Brasil enfrenta o Japão no dia 14 de outubro e Singapura no dia 17. As partidas serão disputadas na Ásia. Moradores de Venâncio Aires já podem solicitar benefícios no IPTU. O prazo começa nesta terça-feira e segue até 30 de setembro. O IPTU Verde pode garantir até 15% de desconto. Também podem ser solicitadas as isenções no imposto de 2027 e redução da taxa de lixo para empresas. Centro de Vale Verde começa a receber nova iluminação pública. A prefeitura iniciou a instalação de 50 novos pontos na Avenida Assis Brasil. Na próxima semana, o serviço segue pela rua Frederico Trarbach. O investimento é de R$35 mil com recursos próprios para melhorar a iluminação e reduzir o consumo de energia. 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

pro Toca Mais de hoje, então. A gente vai começar com música número 1, Musical RC, Meu Bem Não Me Quer, participação do Rainha Musical. Música número 2, Os Atuais, com o sucesso Voarei. Música número 3, inclusive, foi pedido musical há pouco, hein? Danúbia Azul, É Bonita, É Bandida, aquela cachaca bacana, né? Música número 4, Banda Pan-América, Porta Retrato. Alma Nova, com Mulher 7, que participação aí, Sorriso Lindo, na música número 5. E pra fechar aí o Toca Mais de hoje, número 6, Rodrigo Bayer e banda Romance Rosa. Bora lá, Toca Mais!

Arauto, alegria e informação, olha aí, ó, Toca Mais de hoje, especial demais, hein? Fechamos muito bem com o Rodrigo Bayer e Banda, Romance Rosa, manda um abraço aí pra audiência que tá participando com a gente. Boa tarde, quem mandou aí tocando o pedido musical que rodou no Toca Mais aqui, né? Foi o nosso amigo Pedro Lisboa, né? Rodamos aí a música do Danúbio Azul, né? Bonita e Bandida. Também aqui, boa tarde, tudo bem? Bom final de semana também, já antecipando o final de semana, né? Ofereço a música para a filha Cristiane Heloísa Brand, de Venâncio Aires. Quem oferece aí é a Maria Becker, de Vila Terezinha. Um abraço e obrigado pela participação. E aí, então, um abraço para a filha Cristiane Brandt, né? Aí, quem mandou é a Maria Becker, lá da Terezinha. Boa tarde também aqui a nossa amiga Liane Gonçalves, de Linha Bem Feita, fazendo aquela faxina pesada na escuta da Melhor Arauto. E a melhor, quero ouvir uma música dos atuais. Rodamos atuais

0: Tá incluindo aí duas canecas, né? Meias e um cinto masculino. É um kit papai, hein? Vai lá. É Casa Lopes. Só clicar no banner, finalzinho do programa. Tô sorteando aí, tá legal? Casa Lopes, o shopping dos calçados. Esse foi o Toca Mais de hoje.
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0: Na sacada. Banda ativa, hein? Participação, sorriso lindo.
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0: Região dos Vales, 27 graus.
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Seguimos com mais música boa, banda ativa, sacada, participação, sorriso lindo, hein? Coisa boa.

0: participando lá na plataforma de sorteio. Sorteio daqui a pouquinho de um super kit da Casa Lopes pra você, hein? Vai lá, clica no banner, a gente vai abrir o último bloco, vamos pro intervalo comercial agora, e aí eu vou fazer esse sorteio. Se tu quer participar, quer concorrer, corre lá, dá tempo.
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0: E o cheiro de Dove, hein? César Moreno, participação rainha.

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2: Região dos Vales, 27 graus.
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23: Bora lá, vamos abrir o último bloco agora, hein? Bandas da Arauto, sorteio da Casa Lopes e aí tá chegando Mundo Sertão. 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
2: Bora lá, vamos ver quem levou aí o kit, né? Aí um super kit da Casa Lopes, parceiros aqui da Arauto, pra você, final do telefone 6318, é Adriane Inês Endler, parabéns pra você, parabéns Adriane Inês Endler, ganhou o kit aí da Casa Lopes, retirar o valezinho aqui na rádio, vamos te enviar uma mensagem, tá legal? Show de bola, a gente tá chegando ao fim do Banda Arauto. Tá chegando aí o Janinho Moraes para comandar o Mundo Sertão e te fazer companhia até às 7 horas da noite. Depois tem Marco Antônio do Oeste com Bom de Baile. E é ele que esteve ausente ontem, né? Nem te perguntei como é que foi o Bica Meu Galo lá. Como é que foi?
3: Marcos, tudo certo?
2: Tudo tranquilo.
3: Ontem não saiu o Bica Meu Galo.
2: Não.
3: 0-0. Ninguém balançou o barbante.
2: E hoje tem jogo, né?
3: Hoje esperamos que alguém balance o barbante, né?
2: Porque... Tu pode abrir o teu palpite pro jogo ou tu prefere não mencionar?
3: Cara, eu acredito que vai ser 3-0 pro Grêmio.
2: Tu acredita?
3: Eu acredito.
2: Acredita, tá.
3: Eu tenho na minha imagem, assim, que o Grêmio fazendo o Grêmio ou o Inter, né? Porque senão os colorados vão ficar bravos comigo, mas eu acho que o Grêmio vai fazer 3. Mas imagina o Internacional fazendo 1-0 no primeiro tempo. No segundo tempo, o Grêmio vai se lançar pro ataque, dando brecha pro contra-ataque.
2: E aí
3: pode desandar a maionese. E assim eu imagino, por o Grêmio jogar em casa, com a força da torcida, tem mais chance de abrir o marcador.
2: Tu é um otimista, então.
3: Eu sou um otimista.
2: É isso aí.
3: Mas vai ser um jogo feio, horrível.
2: Mais feio que nós, não sei se vai ser.
3: Vai ser uma mistura nossa com a Lemonzita. E tu imagina o que vai dar.
2: Daí nem liga a TV, né, tia?
3: É descascar a cebola, pra chorar.
2: Sabe que ele disse que a beleza dele é mais indo, né?
3: É, porque voltando daí...
2: Voltando não tem como olhar. Valeu, gente. Tô ficando por aqui. Eu volto amanhã, 12:00, e também às 15h no Bandas da Arauto, no sequência ao 12:00. Tá legal? Um abraço. Valeu. Fiquem com o Mundo Sertão.

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E assim a gente segue muito bem o início do nosso Mundo Sertão. 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

Sertão, começando aqui na 90,5. Temperaturas altas, 27 graus é a média neste momento. Sol predominando entre muitas nuvens, tem bastante nuvens no céu. O céu começou limpo, azul, céu claro. Ao longo do dia foi sobrecarregando aí as nuvens e daqui a pouco tem a previsão do tempo, boletim atualizado, pra gente ver se vem chuva, se vem estabilidade, se vem frio, o que que tá vindo aí pela frente. No final de semana que já tá chegando, né? Já estamos na quinta-feira, 3 de setembro. 37933000, telefone para você participar e mandar seu recado, sua mensagem. E na plataforma de sorteio tem presentes esperando por você. Manda aí o seu recado, depois do nosso amigo Marcos Cardoso. A partir de agora eu te faço companhia. Vamos juntos, Janinho Moraes, até às 7. Com o Mundo Sertão, que começa mais ou menos assim, ó.

0: ar, Alto Alegria, informação, banda é Manu. Será? É lançamento, aí música boa demais da conta, né?
1: O que você tá fazendo com a sua vida?
0: Muito bem! Mundo Sertão, quinta-feira, dia de TBT, dia de clássico Grenal, final de semana já pintando por aí, semana passando rápido, apenas a primeira semana do mês de setembro. 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Boa sorte pra você. Seguimos por aqui, já já tem mais sucesso, tem música boa pra você que tá sintonizado com a gente. Um bom finalzinho de tarde. Você vai mandando o seu recado, vai participando, vai interagindo com a gente. O próximo sucesso, que é o que vai ser? Agora que eu vi que não tem. O Lucas Luco. Lucas Luco tá chegando pra abrir mais um bloco. Daqui a pouquinho tem sucesso pintando aqui na Arauto. E o música boa não para. 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
0: Na região dos vales, 26 graus.
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0: Muito bem, tá aí o Augusto trazendo os detalhes pra gente. 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

0: Wanda Modelo, e os sucessos pra você, tá na hora da gente trazer a notícia boa.
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0: 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Moradores de Venâncio Aires já podem solicitar benefícios no IPTU. O prazo começou ontem, terça-feira, e segue até o dia 30 de setembro. O IPTU verde pode garantir até 15% de desconto. Também podem ser solicitados isenções do imposto de 2027 e a redução da taxa de lixo para empresas. Tá aí a notícia boa da Arauto. E agora? Agora tem mais sucesso, né? Então, aperta o play aqui, gente. Por que que tu não tá apertando o botãozinho certo? É aqui, ó. Aqui, meu garoto. Ah, isso.
2: Vem cá. E se eu te dissesse que você tá perdendo o amor da sua vida? 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

0: voltou, alegria, informação, destaque nacional, só um de nós, é, esse é o chimarrão que a Daia ganhou, só um, não vai ganhar mais. É, tá muito comprido o chimarrão, daí então se ela tomou um, tá valendo por três, então, né? Pronto, resolvido o problema. Olá, Janinho, saindo nozes doce pra comer com chimarrão aqui na estância Rosa Maria Leona. A menina mandou aqui uma foto da Tissá. Bom demais, né? Bom final de tarde. Obrigado pela companhia, Rosa Maria e toda a turma em instância, sempre, sempre sintonizados com a gente. Tá todo mundo participando aí da promoção amanhã, primeira sexta-feira do mês, dia 4. Vai ter sorteio da promoção Setembro do Meu Churrasco.
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3: Na região dos Vales, 25 graus.
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0: Arauto, alegria e informação, fechando a primeira hora do Mundo Sertão. Sucesso, balanço do Tchê, maneirão pra nega véia. A música gaúcha, música tradicionalista que tem espaço, claro que sim. Aqui no Mundo Sertão, na 90,5. Bom final de tarde pra você, bom início de noite. Obrigado pela companhia. Já já tem o segundo tempo, a segunda hora. Daqui a pouquinho, Dia a Dia News, as principais informações do Portal Arauto. E também a previsão do tempo e, claro, a sua participação.
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0: César Menotti, Fabiano. Rédeas do Poçante.
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8:10, temperatura em Venâncio Aires e região em 24 graus, direto do portal Arautos, destaques em notícias. Desfile cívico em Venâncio Aires acontece na próxima segunda-feira. No total, além das autoridades, viaturas e servidores da segurança pública e as soberanas da 40ª Fenachim, serão 12 escolas e 13 entidades representadas. Mais de 100.000 veículos devem passar pela RSC 287 no feriado da Independência. A expectativa é de uma circulação de 55,5 mil veículos na sexta-feira e outros 49,5 mil no sábado. Entre as praças de pedágio, a maior previsão de fluxo é em Venâncio Aires, com 32 mil veículos. A orientação é o que os motoristas planejem a viagem antes, com antecedência, né? E redobrem os cuidados com a segurança. Bolsa dispara 3% e atinge o maior nível desde maio. No mercado de câmbio, o dólar comercial caiu 0,91%. No terceiro pregão de queda. No exterior, o petróleo avançou diante da escalada das tensões entre Estados Unidos e Irã. 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

0: 5. Bom final de tarde, bom início de noite de quinta-feira pra você, quem tá mandando mensagens pra gente. Hora do chimarrão com a pessoa amada. Meu amigo Júnior, pedindo música dos Monarcas, uma bem bonita, a turma aí de Santa Tecla. Um abraço, Júnior, um abraço pra você, pra patroa que tá aí compartilhando o chimarrão e a turma sintonizada aqui na 90,5. Muito obrigado. Daqui a pouquinho vamos atender o teu pedido aí, tá certo, meu garoto? Bom início de noite.
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0: Alma Nova. Vindo mais uma sequência daqui a pouco.
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2: Na região dos Vales, 23 graus.

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4: 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Seguimos com mais uma sequência.

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2: 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Rafael Cunha chegando, trazendo todos os detalhes do boletim atualizado com a previsão do tempo. Boa noite, Rafael.
3: Muito boa noite a todos que nos acompanham. A máxima hoje na região alcançou os 28 graus e à noite deve ter chuva. Tendência para a chuva que faz com que amanhã a temperatura não suba tanto, mas o dia seja igualmente ensolarado, com possibilidade um pouco mais de nebulosidade. Amanhã a temperatura varia entre 11 e 21 graus e no sábado também um dia ensolarado, temperatura variando entre 9 e 19 graus.

0: Arauto, alegria e informação, a hora do mate, Chiquita e Bordoneio, dois tombos. E assim a gente fecha mais uma sequência, já vamos entrar na reta final do Mundo Sertão. Passando rápido demais a hora, daqui a pouquinho já tem o Dom S com o Bom de Baile. Te fazer companhia a partir das 7 da noite aqui na 90,5. Já já, último bloco, saideiras. Vamos conhecer quem vai abrir este bloco por aqui.
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1: Na região dos Vales, 23 graus.
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1: 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Abrindo o último bloco por aqui.

volto, alegria e informação, Flor da Serra, pra te fazer lembrar, esta é a saideira. Assim a gente fecha muito bem o Mundo Sertão da quinta-feira. Na sequência, do S, pra te fazer companhia, pra ir junto com você até as 9, com o Bom de Baile. Forte abraço, gente boa, excelente noite, obrigado pela companhia. Amanhã às 5, tem mais uma edição do Mundo Sertão por aqui.

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1: Pra começar muito bem o Bom de Baile desta quinta, os atuais. Essa é clássica, né? Marco do Amor.
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1: Do jeito que você sempre quis. Do nosso Bom de Baile a partir de agora. Marco Antônio do S com você. Depois do Jean. E depois do Jean Moraes. Aí, ó, legal, né? Melhor que Janinho, né? Hã? Jean Moraes. Mas a Janinho tá. Saiu ligeiro aqui, nem deu tchau. Saiu, baixou a cabeça e foi. Ele engatou a primeira. Claro, ele quer chegar em Passo Sobrado a tempo pra começar o jogo, né? Ah, o Grenal, ele é gremista, o Jean, ele é... Tá nervoso. Ai, Jesus. Qual é que tá a temperatura aí, minha gente? 22 graus, é isso? É? 22, tá bom. 21, 22, tá baixando, né? Mas, é, tem chuva. Começando com os atuais e o Barco do Amor é uma clássica pra gente começar muito bem a nossa quinta-feira.

Terpsati. Banda 0800. Quem será que abre esse ano, hein? Geralmente não. Sempre foi uma típica, né? Eu não vou me lembrar de todas, mas eu algumas. Vamos lá, Chopão. Eu lembro da Chopão, eu lembro da Canecos. Ah, falando das típicas, a zero, Ala Montanara, a 0800, que já estiveram no nosso aniversário, né? Vai pra oitava edição, né? Vai pra oitava edição? Não, acho que não foram tantas assim, né? Ah, falar nisso, né, gente?

0: gente. Estamos ligados no programa Hard Classe Rag, linha Rio Branco, Sinimbu. Toca pra gente aí, sua boca me beija. Tá bom, né, com Martins, daqui a pouquinho.
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0: Meu amor, lembra dessa passarela? Ame quem te ama. Verdade, né?
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0: 7:20, Arauto.
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3: Nos Vales, 22 graus.
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0: Mação, os Monarcas, vai que vai. Tá dando uma olhadinha aqui nas festas, minha gente. Fim de semana tem festa evangélica, né? Festa evangélica. Ah, mas não era lá em maio? Era, mas em função de Fenachim, né? Porque a cada dois anos aí tinha Fenachim, aí tinha Fenachim e festa evangélica. Aí o pessoal então resolveu fazer o seguinte, então vamos distanciar aí que fica bom pras duas, né? Aí a festa evangélica agora sempre no comecinho de setembro. Então, sábado e domingo. Começa sábado agora, viu? E domingo, além da festa evangélica, a continuação tem a Harmonia Festa, né? Alô, pessoal da Harmonia. Ei, grande Harmonia da Costa. Então fica lá na região metropolitana da Harmonia, sede social Vida Nova, décima Harmonia Fest no próximo domingo. E tem também a September Fest, lá no 25 de julho de Cruzeiro do Sul, né? Então, olha, muita festa no fim de semana. Showzaço. E é claro que Arauto vai estar acompanhando aí a festa evangélica no sábado e no domingo. E Arauto acompanha também no domingo a Harmonia Fest, lá em Harmonia da Costa. É muita festa boa, hein?
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0: Banda G10. Paulinho Dil.

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3: 21 para as 8, Arauto.
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3: Nos Vales, 22 graus.
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da Marshall, relembrando, hein? 87. 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
2: Arauto Toca Mais, edição da noite começando. A música 1, Cosmos Express, Eu Tive um Amor. Música 2, Os Serranos, Resto de Baile. Música 3, é o Brilha Som, Travesseiro Encharcado, participação do Rainha. Música 4, Superbanda Santa Cruz, Marcha da Estrada. Música 5, João Neto e Frederico, Idas e Voltas. Esse é um clássico do Mato Grosso e Matias, hein?

0: Aliás, eu e ela, né? Eu e elas, é falar saudades passadas. Eu e ela com Indústria Musical, fechando a terceira e última edição do Toca Mais dessa nossa quinta-feira. Como é que tá o Grenal? 0-0. Esse resultado aí leva para os pênaltis. No próximo bloco você vai conferir o Alma Latina.
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0: Avati fez sucesso com os atuais com essa música aí, né? Cama amassada.
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0: 8h24, Arauto.
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Muito bem, bom de baile tem sequência, tá 2-0 pro Grêmio, fui atualizar agora, gente, tá, não tava atualizado aqui meu placar, vou dizer 0-0, não, tá 2-0 já pro Grêmio. Carlos Vinícius, duas vezes aos 14 e aos 22, estamos somente no primeiro tempo.

0: Falando antes na festa evangélica, deixa eu dar uma passada na programação aqui do da festa evangélica tradicional aqui de Venâncio. Sábado, 11:15 tem, é pavilhão de eventos São Sebastião, tá? 11:15 tem galinhada, 1 da tarde festa da terceira idade com meninos do astral, encontro das crianças e brinquedos infláveis gratuitos, 7:30 da noite grupo instrumental infanto juvenil da comunidade evangélica, depois tem paralelo a isso tem galinhada a partir das 7:30, 8 horas tem a banda Os Hermanos, ok? No domingo aí tem 9 horas tem o culto festivo com a orquestra da comunidade após a tradicional caminhada até os pavilhões. 11:15 grupo vocal masculino da comunidade, almoço com churrasco e galinhada, 1 da tarde musical Livre Estação, depois tem Os Hermanos, 7:30 da noite galinhada, novos festeiros e 9 da noite banda Rodado 15. Lembrando que no outro dia é feriado, então vambora, fazer a festa. Tá bom, gente? Essa é a programação então pra sábado e domingo da festa evangélica.
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0: 18 para as 9, Arauto.
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0: 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Ponto minha. Chegamos ao fim, né? Era isso. Agradecendo demais aí a sua companhia. Como é que tá o jogo, hein?
1: E até medo, ia lá, né?
0: Hã? Atualiza lá pra mim, faz favor. Vamos botar aqui Super Franca. Ai, ai, ai. Ai, ai, ai. Vamos lá, abre aí. Seja o que Deus quiser. Ah, não tá abrindo, é? Mas que barbaridade. Pera aí, então. Sai daqui. Abre aqui.

2x0 pro Grêmio. Segue 2x0 pro Grêmio. Carlos Vinícius, aos 14 e aos 22 no primeiro. Turma, vem aí a voz do Brasil e logo depois tem as carimbadas. Arauto, boa noite. Eu volto às 9 da manhã. Hoje é o dia.

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3: 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As notícias do governo federal que movimentaram o país no dia de hoje.
4: Olá, boa noite.
5: Boa noite para você que nos acompanha em todo o país.
4: Quinta-feira, 3 de setembro de 2026.
5: Vamos aos destaques do dia.
4: Saúde das mulheres tem novas regras.
5: Sancionada a lei que assegura o direito de realizar avaliação médica completa pelo menos uma vez ao ano no SUS. Márcia Fernandes.
6: O objetivo é reforçar a prevenção e ajudar a identificar doenças e outros problemas de saúde o mais cedo possível.
4: Mais segurança no Pix.
5: Contestação de golpes fica mais fácil para o usuário. Nazi Brum.
7: O sistema vai facilitar a identificação do tipo de golpe e a vítima terá um campo disponível para descrever como ocorreu a situação.
4: Tá chegando o fim do prazo para escolher os livros didáticos que vão ser usados a partir do ano que vem.
5: Escolas públicas têm até 8 de setembro para definir as obras. Gabriela Noronha.
8: Os livros didáticos serão utilizados nos próximos 4 anos. Por isso